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1: No Evangelho de hoje, Jesus lamenta as cidades onde realizou tantos milagres por não se terem convertido. Não lhes faltaram sinais de Deus, faltou-lhes um coração disponível para mudar a sua vida. Também nós corremos esse risco. Participamos na Eucaristia, ouvimos a Palavra de Deus, recebemos tantas graças, mas por vezes continuamos iguais. O maior milagre não é apenas uma cura física, é um coração que se deixa transformar pelo amor de Deus. Converter-se não é sentir medo, mas abrir a porta da vida a Cristo. É perdoar, recomeçar, reconciliar-se, amar mais e julgar menos. Cada dia uma nova oportunidade para responder à graça que Deus nos oferece. Peçamos ao Senhor que nos dê um coração humilde e dócil, capaz de reconhecer a sua presença e de produzir frutos de santidade. Música.

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1: Para muitos, aproxima-se um tempo de férias. Para os que trabalham e sentem necessidade de descanso, em família, com amigos, este é um tempo ansiado e desejado. Em muitas empresas pode ser um afrouxar do ritmo, para outras, não tanto. Algumas apresentam resultados, outras fecham para férias. Para quem trabalha no turismo, é o pico de atividade, são as maiores oportunidades para se fazer o ano. Para quem assiste em serviços continuados, é um tempo de trabalho mais intenso, pela escassez de recursos. Para uns, sem emprego, é um tempo de espera por novas oportunidades. Para os que se debatem com problemas por resolver, é um atravessar no tempo. Para as crianças, é um tempo de crescimento. Quando regressarem à escola, receberão um comentário: como cresceste tanto nas férias. Mas também para nós, para todos, é sempre uma oportunidade de crescimento. Muitas vezes olhamos para o tempo como algo de estritamente pessoal, quando ele pode ser, sobretudo, de relação coletivo-comunitário. Para mim, para a família, para o trabalho, para os amigos, para quem precisa do tempo que me é dado e que devolvo. O tempo certo não tem de ser individual, isolado, ausência dos outros, de significado, de transformação ou até sequer de metas, de resultados ou de objetivos. Não é ausência de valor, nem tão pouco de valores. É tudo isso e muito mais.
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Bem, vocês me desculpem, mas agora eu vou me embora. 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

Tardelli. Olha, quem é que está ao telefone? Daqui é a Algira. Olha, não está aí o Megé? Megé? O Megé, que é o meu conversado e está a palavrar mais eu. Que número é? Olha, é o 27.

ele costuma estar? Não sabe quem é o meu Gé? Olha, também não faz mal, diga-lhe só que telefonou a Algira. Mas olha que ele é muito conhecido. Eu, pelo menos, conheço-o muito bem. Olha, eu vou-lhe dar alguns sinais particulares. O meu Gé é canhoto da esquerda e faz tudo com a direita. Ah, também tem um olho castanho e o outro preto. Qual é o castanho? Então é o que não é preto, estás-se mesmo a ver. Ah, e também tem um orifício no buraco da orelha e dois buracos nos orifícios do nariz. Nem assim sabe quem é? Olha, não faz mal, diga-lhe só que telefonou a Algira, pronto. Olha, sabe, ele é um bocadinho abusador, mas é muito meu amigo. Sempre que a gente vai passear para um banco do jardim, ele oferece-me 5 tostões de pebites. As pebites não ajudam nada, mas ajudam-me a mim. Eu peço-lhe para ele as descascar, enquanto ele está com as mãos entretidas, eu estou descansada, percebeu? Olha, e a propósito, o meu Gé tem-se queixado que vocês aí o cansam muito. Até não podiam cansar menos. Ao menos deixá-lo repousar assim 2 horas a seguir ao almoço. Parece o Raul Solnado. Porquê? Ele também já telefonou para aí à procura do meu Gé. Ah, não sabe quem é o meu Gé. Olha, não faz mal, diga-lhe que telefonou à Algira. Olha lá, vocês não podiam fazer uma parada um dia destes assim às 10 da manhã, que é a hora que eu vou à praça? Mas com cornetas e tudo. Olha, é verdade, a propósito de cornetas, também o senhor podia dizer ao corneteiro do quartel para não começar logo de manhã tão cedo que acorda o meu Gé. É que ele tem o sono muito leve, sabe? Não sabe quem é o meu Gé? O senhor não faz mal, diga-lhe só que telefonou a Algira e pronto. Ah, olha, o meu Gé diz que vocês estão a dar umas comidas muito pesadas no rancho. Até não podiam fazer uma cozinha mais leve? A minha senhora ensinou ontem a fazer uma comida que tem um nome estrangeiro. Ai, como é... Soufflé! Ah, mas não encontrou o meu Gé. Mas olha que eles

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1: Ajudantes de jardins de infância fazem greve a 20 e 21 de julho. Sintap denuncia exaustão e reivindica melhores salários. JPP quer ouvir no Parlamento secretárias da tutela e diretor clínico do hospital sobre as chamadas altas problemáticas. PS Madeira quer redução do IVA e responsabiliza o Governo Regional pelo aumento de preços. Portugal e a Madeira têm mais uma campeã europeia. Reina a insatisfação entre as ajudantes de jardins de infância do sistema público. Para os dias 20 e 21 de julho está convocada uma greve a nível regional. O Sintap exige a revisão da carreira, melhores salários e condições de trabalho. A dirigente Leonel de Cassiano denuncia a discriminação desta classe.
2: Foi-nos garantido que havia uma solução para a valorização da carreira das técnicas de apoio à infância, nomeadamente a atualização da tabela salarial e a revisão do conteúdo funcional, entre outras matérias que estavam previstas, à semelhança do que aconteceu para todas as outras carreiras especiais regionais, que por via do orçamento regional foram valorizadas em 2026, menos as técnicas de apoio à infância que ficaram de fora.
1: A Secretaria da Educação tem 400 ajudantes de creches e jardins de infância. Para o Sintap, são poucas perante as necessidades e a sobrecarga de trabalho.
2: As entradas têm acontecido tanto de tais como de assistentes operacionais, assistentes técnicos dentro da rede escolar, não têm sido suficiente para colmatar todas as necessidades que existem, em especial nesta área, creche e pré-escolar, que está aberto o ano inteiro e só fecha, como vocês sabem, no mês de agosto. Este ano, 2026, passou a ser 3 semanas. Nunca tinha acontecido. Esta gente está completamente exausta. Estas salas estão cheias de crianças. Estas salas estão reduzidas com pessoal não docente. Estas salas vão se juntando salas uns em cima dos outros, não há segurança para os trabalhadores, não há segurança para as crianças, não há condições de lá estar.
1: O Sintap alerta para o ambiente de exaustão, as exigências são enormes, com reflexos na saúde.
2: Na interrupção, essa técnica está completamente sozinha. Esta técnica tem direito a ir fazer o seu lanche. Esta técnica tem direito a ir fazer as suas necessidades básicas de alimentação e tudo o que seja necessário. E não o pode fazer muitas vezes, porque tem à sua responsabilidade um grupo de 20 e tal crianças. 20 e tal crianças essas, que muitas vezes, muitas delas, sinalizadas, com problemas, com necessidades educativas especiais, e em que estas também não têm recebido a formação adequada para lá estar e para poderem lidar com todas essas situações.
1: Sindicato dos Trabalhadores da Administração Pública expõe problemas da rede pública de creches e jardins de infância. A 20 e 21 deste mês, há greve. As freguesias exigem outra atenção, com um acréscimo de verbas transferidas pelo Estado. A ANAFRE reclama por mais apoios perante o papel social que as autarquias desempenham no Conselho Geral da Associação. Francisco Brito destacou o acesso a um fundo para a inovação.
3: Mas, nomeadamente, também aqui a possibilidade de virmos a ter, pelo menos ao propormos, um fundo de inovação e de proximidade. As freguesias, neste momento, têm o Fundo de Financiamento de Freguesias. Se olharmos para os municípios, têm um conjunto de vários fundos e, por isso, pode haver aqui esta oportunidade de nós darmos também mais destaque e mais financiamento às freguesias que também fazem mais e fazem melhor. Sim. Nós, neste momento, temos na nossa proposta já o desenho do articulado para essa matéria especificamente, portanto, para as situações de calamidade. Uhum. É exatamente esse o nome que nós estamos a adotar. para que já esteja pensado um fundo para financiar estas matérias. Neste momento não temos para as freguesias e por isso precisamos de ter. Estamos a discutir neste momento qual é que é a percentagem do valor total do fundo de financiamento de freguesias que deve ser guardado para este fundo, mas entendemos que ele deve existir porque estas matérias, estas situações, como nós verificámos no início do ano, infelizmente podem se repetir mais vezes. Infelizmente todos os anos, nesta altura, do verão nós vemos que existem situações muito complexas do ponto de vista dos incêndios e por isso há sempre situações que fazem com que as freguesias tenham que gastar mais verba.
1: O presidente da ANAFRE, nestas declarações à agência Lusa, reclamou ainda do IVA aplicado às freguesias. Para Francisco Brito, não é aceitável o Estado transferir verbas e mais tarde reembolsar a boleia do imposto cobrado.
3: Há freguesias que pagam mais valor de IVA por ano do que aquele que recebem de fundos de financiamento de freguesias. E esta é uma matéria que tem que ser resolvida de uma vez por todas. Não faz sentido que o Estado transfira para as freguesias, através do fundo de financiamento de freguesias, dinheiro público e que depois as freguesias devolvam esse dinheiro em pagamento novamente ao Estado. Claro que nós não nos interessa perder financiamento, portanto interessa-nos aqui mantendo o financiamento e neste caso até concreto aumentar financiamento, mas também garantir que existe aqui um mecanismo de IVA reduzido para que nós possamos fazer a nossa atividade. Já existe para as IPSS, existe para o setor social e faz todo o sentido que exista também para as freguesias.
1: A Associação Nacional de Freguesias quer a revisão da Lei das Finanças Locais para que as freguesias possam também beneficiar de IVA reduzido. O PS Madeira volta a responsabilizar o governo de Miguel Albuquerque pelo aumento dos preços na região. A líder socialista, Célia Pessegueiro, considera que esta subida se deve à manutenção dos valores do IVA.
4: Este aumento da inflação tem feito disparar os preços de uma forma que obriga a que os madeirenses que trabalham por conta de outrem se limitem a receber ordenado para continuar a financiar as despesas mensais mais básicas, inclusive aquelas de deslocação para o local de trabalho. Estamos a falar de pessoas que hoje reduziram a sua qualidade de vida por causa do aumento e a escalada de preços, seja na alimentação, seja no transporte, também na prestação da renda da casa, como também a prestação ao banco que pagam pela casa. E aquilo que temos visto é uma inação completa por parte do Governo Regional, não toma medidas para fazer baixar o custo de vida e, por outro lado, também não aceita nenhuma das propostas que o Partido Socialista tem apresentado, nomeadamente a baixa do IVA.
1: Razões que levam Célia Pessegueiro a exigir ao Governo Regional a redução do IVA e outras medidas para baixar o custo de vida dos madeirenses.
4: Aquilo que o Partido Socialista propõe, para além da baixa do IVA, é também que aquele valor que já foi arrecadado até hoje por parte do Governo seja utilizado em serviços públicos que façam baixar ainda mais aquilo que é o custo diário das pessoas. E dou como exemplo o transporte público e a necessidade de intervir na melhoria do transporte público terrestre, dos autocarros, com um aumento da frota e da disponibilidade de carreiras.
1: Célia Pessegueiro, a líder do PS Madeira. Ainda o caso das chamadas altas problemáticas, o JPP vai pedir que sejam ouvidos no Parlamento o diretor clínico do Hospital do Funchal, Júlio Nóbrega, e as secretárias regionais, Micaela Freitas e Paula Margarido. O deputado do Juntos pelo Povo, Paulo Alves, anunciou que será apresentado um pedido de audição com caráter de urgência.
5: Isto porque, recentemente, as declarações do diretor clínico do Serviço Regional de Saúde vêm dizer que, afinal, existem 500 pessoas em situação de alta clínica, sendo 250 encontram-se no Hospital Tornel Mendonça e no Hospital dos Marmoleiros e as outras 250 espalhadas pelas restantes instituições de saúde da região. Face a esta realidade, é necessário e é urgente que haja uma resposta por parte da tutela da área da saúde. Por isso, face a esta situação, a este problema que aflige o Serviço Regional de Saúde, é uma situação extremamente grave, e face às últimas declarações do próprio diretor clínico do Serviço de Saúde da Região Autónoma da Madeira, o JPP dará entrada nesta casa de um pedido de audição à Secretaria Regional da Saúde e Prestação Civil, à Secretaria Regional da Inclusão e ao diretor clínico do Serviço Regional de Saúde.
1: JPP quer ver explicadas no Parlamento questões relacionadas com as chamadas altas problemáticas. Portugal e a Madeira têm mais uma campeã da Europa. Trata-se de Maria Camacho, bailarina que já se tinha destacado no World Dance Portugal e que agora conquistou o ouro ao vencer em 5 coreografias no Campeonato All Dance Intercontinental in Europe 2026, que decorre em Salónica, na Grécia. Na competição participam duas representações madeirenses, nomeadamente as Sweet Dancers e as Moving Art Madeira. Débora Oliveira é uma das responsáveis da delegação madeirense e garante ao posto emissor que um dos objetivos é conquistar prémios.
6: O objetivo é sempre podermos trazer prémios para honrar Portugal e mais especificamente a Ilha da Madeira. Elas têm tido boas prestações. Já não é a primeira vez que participam, algumas delas será sim a primeira vez no Europa, mas temos bailarinas mais velhas que inclusive já tiveram no All Dance Mundial em Orlando e as coisas também correram muito bem. Outro objetivo também é que elas se divirtam e seguramente elas vão fazer por isso, que também é parte do convívio, a parte social, conhecem imensa gente de outros países e seguramente elas têm tudo do lado delas para que corra pelo melhor.
1: Quanto a apoios, Débora Oliveira lamenta a falta de auxílios institucionais.
6: Sim, a nível de apoios, infelizmente não temos apoios da região, porque a dança infelizmente não é considerada um desporto federado e nós temos que unir forças e esforços para conseguirmos agariar fundos e patrocinadores. Os pais estão sempre dispostos para fazer tudo o que é possível. A Marisa, que é a diretora da escola da Sweet Dancers, tem-se debatido em relação a isso e arranja espetáculos em hotéis, espetáculos na altura do carnaval, agora tivemos as marchas populares, que elas participam em tudo o que é possível e vão angariando fundos e até mesmo a nível de festas, os pais também unem-se e fazem as barraquinhas e tudo o que vier é sempre bem-vindo.
1: Débora Oliveira, da Delegação da Madeira, que participa no Campeonato Europeu de Dança na Grécia. Agora as previsões do estado do tempo para terça-feira, períodos de céu muito nublado, possibilidade de ocorrência de aguaceiros fracos, sendo mais prováveis nas terras altas e durante a tarde, vento fraco inferior a 15 km por hora e 25 graus de máxima para o Funchal.

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1: Sete e 45 e tal prometido, cá estamos com o Madeira em Notícia na sua primeira edição para esta terça-feira, 14 de julho, a edição do Paulo Figueira. Bom dia, Paulo.
2: Olá, bom dia. Miguel Albuquerque reuniu-se ontem com o Primeiro-Ministro em Lisboa para restabelecer diálogo. Ajudantes de jardins de infância e creches fazem greve nas próximas segunda e terça-feiras. O JPP quer ouvir as secretárias da tutela e o diretor clínico do hospital sobre as chamadas altas problemáticas. A bailarina Maria Camacho conquistou o ouro no Campeonato Intercontinental de Dança.
1: Este e outros destaques e notícias na primeira edição desta terça-feira, 14 de julho. Amanhã já está aí no ar com as suas cores naturais. Vamos falar claramente também do tempo antes de pormos um ponto final na primeira edição de hoje do Madeira Notícia. Para já, vamos ao seu desenvolvimento.
2: A reunião teve lugar ontem em Lisboa. Miguel Albuquerque e Luís Montenegro sentaram-se frente a frente. O presidente do governo quis sensibilizar o primeiro-ministro para a importância de um diálogo profícuo que resolva os problemas da Madeira. Nos últimos tempos houve um distanciamento entre os governos, apesar de apoiados pelos mesmos partidos. Albuquerque disse à RTP Madeira que Luís Montenegro prometeu acelerar os dossiers.
3: Abordamos um conjunto de questões que estão pendentes. O primeiro-ministro está empenhado em resolvê-las, quer essa questão da mobilidade, quer a questão também agora num conjunto de dossiers, designadamente o novo meio aéreo para a Madeira, a questão do novo regime da Zona Franca, a revisão da Lei das Finanças Regionais e todos esses dossiers passamos em... fizemos uma resenha do que está pendente e neste momento há toda a disponibilidade do primeiro-ministro para resolver que o mais rapidamente possível no quadro da governação estes dossiers.
2: Pelo menos no que toca ao segundo helicóptero de combate a incêndios, é uma matéria prestes a levantar voo.
3: O protocolo já está cá para, relativamente ao novo meio aéreo de combate aos incêndios, que é uma necessidade. O primeiro-ministro tomou logo essa decisão, o dossiê já está aí para assinar o protocolo e depois será anunciado em breve outras resoluções.
2: Está para breve a chegada à Madeira do segundo meio aéreo de combate a incêndios. Miguel Albuquerque esteve reunido ontem com o primeiro-ministro Luís Montenegro. As ajudantes de creches e jardins de infância do sistema público fazem greve de 2 dias a partir de segunda-feira. O Sintapa exige a revisão da carreira, melhores salários e condições de trabalho. Leonilde Cassiano diz que existe uma discriminação desta classe por parte do governo regional.
4: Foi-nos garantido que havia uma solução para a valorização da carreira das técnicas de apoio à infância, nomeadamente a atualização da tabela salarial e a revisão do conteúdo funcional, entre outras matérias que estavam previstas, à semelhança do que aconteceu para todas as outras carreiras especiais regionais, que por via do orçamento regional foram valorizadas em 2026, menos as técnicas de apoio à infância que ficaram de fora.
2: São 400 as ajudantes de creches e jardins de infância nos quadros da Secretaria da Educação. Para o Sintap, são necessárias mais perante a sobrecarga de trabalho.
4: As entradas têm acontecido tanto de tais como de assistentes operacionais, assistentes técnicos dentro da rede escolar, não têm sido suficiente para colmatar todas as necessidades que existem, em especial nesta área, creche e pré-escolar, que está aberto o ano inteiro e só fecha, como vocês sabem, no mês de agosto. Este ano, 2026, passou a ser 3 semanas. Nunca tinha acontecido. Esta gente está completamente exausta. Estas salas estão cheias de crianças. Estas salas estão reduzidas com pessoal não docente. Estas salas vão-se juntando salas uns em cima dos outros, não há segurança para os trabalhadores, não há segurança para as crianças, não há condições de lá estar.
2: O Sintap alerta para um ambiente de exaustão, com problemas musculoesqueléticos por parte destas profissionais. São assim 2 os dias de greve das ajudantes de creches e jardins de infância, uma paralisação nas próximas segunda e terça-feiras. O PS Madeira volta a responsabilizar o governo de Albuquerque pelo aumento dos preços. A líder socialista, Célia Pessegueiro, considera que o agravamento se deve essencialmente à manutenção dos valores do IVA.
5: Este aumento da inflação tem feito disparar os preços de uma forma que obriga a que os madeirenses que trabalham por conta de outrem se limitem a receber ordenado para continuar a financiar as despesas mensais mais básicas, inclusive aquelas de deslocação para o local de trabalho. Estamos a falar de pessoas que hoje reduziram a sua qualidade de vida por causa do aumento e a escalada de preços, seja na alimentação, seja no transporte, também na prestação da renda da casa, como também a prestação ao banco que pagam pela casa. E aquilo que temos visto é uma inação completa por parte do Governo Regional, não toma medidas para fazer baixar o custo de vida e, por outro lado, também não aceita nenhuma das propostas que o Partido Socialista tem apresentado, nomeadamente a baixa do IVA.
2: Razões que levam Célia Pessegueiro a apresentar medidas para desagravamento do custo de vida dos madeirenses.
5: Aquilo que o Partido Socialista propõe, para além da baixa do IVA, é também que aquele valor que já foi arrecadado até hoje por parte do Governo seja utilizado em serviços públicos que façam baixar ainda mais aquilo que é o custo diário das pessoas. E dou como exemplo o transporte público e a necessidade de intervir na melhoria do transporte público terrestre, dos autocarros, com um aumento da frota e da disponibilidade de carreiras.
2: Célia Pessegueiro, a líder do Partido Socialista. Ainda o caso das chamadas altas problemáticas, o JPP vai pedir que sejam ouvidos no Parlamento o diretor clínico do Hospital do Funchal, Júlio Nóbrega, e as secretárias regionais, Micaela Freitas e Paula Margarido. O deputado do Juntos pelo Povo, Paulo Alves, anunciou a apresentação de um pedido de audição com caráter de urgência.
6: Isto porque, recentemente, as declarações do diretor clínico do Serviço Regional de Saúde vêm dizer que, afinal, existem 500 pessoas em situação de alta clínica, sendo 250 encontros no Hospital Dr. Nuno Mendonça e no Hospital dos Marmoleiros e as outras 250 espalhadas pelas restantes instituições de saúde da região. Face a esta realidade, é necessário e é urgente que haja uma resposta por parte da tutela da área da saúde. Por isso, face a esta situação, a este problema que aflige o Serviço Regional de Saúde, é uma situação extremamente grave, e face às últimas declarações do próprio diretor clínico do Serviço de Saúde da Região Autónoma da Madeira, o JPP dará entrada nesta casa de um pedido de audição à Secretaria Regional da Saúde e Proteção Civil, à Secretaria Regional da Inclusão e ao diretor clínico do Serviço Regional de Saúde.
2: Paulo Alves, deputado dos Juntos pelo Povo na Assembleia Regional. As freguesias exigem outra atenção por parte do Estado com o acréscimo das verbas transferidas pelo Orçamento da República. A ANAF reclama por mais apoios perante o papel social que estas autarquias desempenham. No Conselho Geral da Associação, Francisco Brito destacou a necessidade de um fundo para a inovação e um decréscimo do valor do IVA para estas autarquias.
7: Há freguesias que pagam mais valor de IVA por ano do que aquele que recebem de fundos de financiamento de freguesias. E esta é uma matéria que tem que ser resolvida de uma vez por todas. Não faz sentido que o Estado transfira para as freguesias, através do fundo de financiamento de freguesias, dinheiro público e que depois as freguesias devolvam esse dinheiro em pagamento novamente ao Estado. Claro que nós não nos interessa perder financiamento, portanto interessa-nos aqui mantendo o financiamento e neste caso até concreto aumentar financiamento, mas também garantir que existe aqui um mecanismo de IVA reduzido para que nós possamos fazer a nossa atividade. Já existe para as IPSS, existe para o setor social e faz todo o sentido que exista também para as freguesias.
2: A Associação Nacional de Freguesias defende a revisão da Lei das Finanças Locais para que também beneficie de uma taxa de IVA reduzido. Portugal e a Madeira têm mais uma campeã da Europa. Trata-se da bailarina Maria Camacho. No Campeonato Oficial de Dança, All Dance Portugal, já tinha dado nas vistas, agora conquistou o ouro ao conquistar em 5 coreografias no Campeonato All Dance Intercontinental and Europe 2026, que decorre em Salónica, na Grécia. Das competições participam duas representações madeirenses, nomeadamente as Sweet Dancers e as Moving Art Madeira. Débora Oliveira é uma das responsáveis da delegação madeirense e garante ao PEF que um dos objetivos é conquistar ainda mais prémios.
8: O objetivo é sempre podermos trazer prémios para honrar Portugal e mais especificamente a Ilha da Madeira. Elas têm tido boas prestações. Já não é a primeira vez que participam, algumas delas será sim a primeira vez no Europa, mas temos bailarinas mais velhas que inclusive já tiveram no All Dance Mundial em Orlando e as coisas também correram muito bem. Outro objetivo também é que elas se divirtam e seguramente elas vão pronto, fazer por isso, que também é parte do convívio, a parte social, conhecem imensa gente de outros países e seguramente elas têm tudo do lado delas para que corra pelo melhor.
2: Débora Oliveira, uma das responsáveis pela delegação madeirense destas artistas, bailarinas, Maria Camacho, sagrou-se campeã ao vencer em 5 coreografias ao nível da dança. Mas faltam os apoios institucionais, segundo esta responsável.
8: Sim, a nível de apoios, infelizmente não temos apoios da região, pronto, porque a dança infelizmente não é considerada um desporto federado e nós temos que unir forças e esforços para conseguirmos agariar fundos e patrocinadores. Pronto, os pais estão sempre dispostos para fazer tudo o que é possível. A Marisa, que é a diretora da escola da Sweet Dancers, tem-se debatido em relação a isso e arranja espetáculos em hotéis, espetáculos na altura do carnaval, agora tivemos as marchas populares, que elas pronto, participam em tudo o que é possível e vão angariando fundos e até mesmo a nível de festas, os pais também unem-se e fazem as barraquinhas e tudo o que vier é sempre bem-vindo.
2: Dançarinas madeirenses tentam conquistar prémios e angariar fundos para participar em competições internacionais.

Vamos ter mais um dia pela frente, com uma temperatura máxima de 25 graus. O IPMA aponta para céu muito nublado, com possibilidade de ocorrência de aguaceiros fracos durante a tarde.

0: foram as notícias nesta manhã no posto emissor do Funchal. Atualidade informativa atualizada novamente quando faltarem 15 minutos para a 1 da tarde. Bom dia.
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3: Estamos a cerca de um minuto das 8 da manhã e, com toda a razão, o Paulo Figueira regressa a 12:45 para a edição 2 do Madeira em Notícia. No entanto, antes disso, na segunda parte do Acorda, ele ainda vai estar em estúdio para nos mostrar as capas dos dois matutinos nesta terça-feira, dia 14 de julho. Posto emissor do Funchal, antes estivemos com o Madeira em Notícia nos dois canais PEF, Onda Média e FM. Atualidade informativa sempre em destaque, dia após dia, nas edições da manhã, do início da tarde e também do final da tarde, diariamente, com os profissionais da informação aqui no posto emissor do Funchal. Estamos a escassos segundos das 8 da manhã, temos aí uma opinião que conta logo a abrir a parte 2 do Acorda. A terceira parte já sabe o que é que pode contar. Angélica Dias vai estar em estúdio e a coisa muda tudo.

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1: Para muitos, aproxima-se um tempo de férias. Para os que trabalham e sentem necessidade de descanso, em família, com amigos, este é um tempo ansiado e desejado. Em muitas empresas pode ser um afrouxar do ritmo, para outras, não tanto. Algumas apresentam resultados, outras fecham para férias. Para quem trabalha no turismo, é o pico de atividade, são as maiores oportunidades para se fazer o ano. Para quem assiste em serviços continuados, é um tempo de trabalho mais intenso, pela escassez de recursos. Para uns, sem emprego, é um tempo de espera por novas oportunidades. Para os que se debatem com problemas por resolver, é um atravessar no tempo. Para as crianças, é um tempo de crescimento. Quando regressarem à escola, receberão um comentário: como cresceste tanto nas férias. Mas também para nós, para todos, é sempre uma oportunidade de crescimento. Muitas vezes, olhamos para o tempo como algo de estritamente pessoal, quando ele pode ser, sobretudo, de relação coletivo-comunitário. Para mim, para a família, para o trabalho, para os amigos, para quem precisa do tempo que me é dado e que devolvo. O tempo certo não tem de ser individual, isolado, ausência dos outros, de significado, de transformação ou até sequer de metas, de resultados ou de objetivos. Não é ausência de valor, nem tão pouco de valores. É tudo isso e muito mais.
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0: All I Need Is a Miracle, a música da banda Mike and the Mechanics, são os nossos primeiros convidados da nossa emissão de hoje do Bom Dia desta terça-feira. É o 14º dia do mês de julho. Oxalá tenha tido um ótimo despertar connosco. Seja bem-vindo a mais esta emissão que novamente une os canais 1 e 2 do Posto Emissor de Funchal. Também estamos consigo online, não esqueça, sempre e quando quiser, 24 horas por dia em pef.pt. Bom dia, Joana.
1: Bom dia, assim é. Cá
2: estou,
1: estamos.
2: A ver-te mal.
1: Vira. Pois é, espera, olá. Espera. Também não me deste, espera. Não seja estressado.
0: Ei.
1: Não. Vou começar assim.
0: Está certo. Sim.
1: Agora sim. Vou começar de novo. Bom dia, seja bem-vindo ao nosso Bom Dia, que lhe é apresentado desde o Funchal e aqui...
0: Da capital.
1: Exato, nos canais 1 e 2 do PEF e também para o mundo. Olá, mundo. Todos juntos, certamente que vamos passar este bocadinho da melhor forma e aproveitar de braços abertos, de roupas leves, bem dispostos, com um sorriso, esta manhã de terça-feira. Está bem assim?
0: É, de facto, um ótimo dia para, naturalmente, aproveitá-lo na boa sintonia do Posto Emissor de Funchal. Fazemos a questão de tê-lo connosco ao longo desta manhã de verão. Quem sabe propícia a uma ida à praia, a um belo passeio. O importante mesmo é descontrair-se. Este é, eventualmente, mais um dia de férias. Se, eventualmente, tal como nós, está no local de trabalho, bom desempenhar das suas funções.

0: mundo.
1: Acorda, Pedrinho. A música da banda Jovem Dionísio, a banda de Bernardo Pascoal, na nossa emissão de hoje do Bom Dia, Bom Dia, com passagem ainda de Mika, que nos trouxe a canção Relax, um dos seus primeiros êxitos. E antes disso, recordávamos os Dama, que trouxeram a música Johnny Legustin, uma canção que nos alerta dos malefícios da exposição prolongada ao sol, coisa que devemos de facto ter muita consciência nesta altura do ano, até porque, além das próprias temperaturas estarem elevadas, como é a panagem do verão, temos também o índice de radiação ultravioleta em níveis também elevados e, portanto, desaconselháveis a exposição prolongada ao sol.
2: É verdade, não esqueça que pequenos cuidados diários fazem uma grande diferença na nossa saúde. Nem mais. Para que tenhamos um verão saudável, temos também que fazer diariamente a nossa parte.
1: 291-20-8954, daqui a pouco vamos novamente disponibilizá-lo para termos o gosto de conversarmos consigo nesta emissão do Bom Dia, Bom Dia. E claro, também convidamos todos quantos estão connosco a nos interessarem uma mensagem via WhatsApp, se eventualmente ainda não juntou o nosso WhatsApp à sua lista de contactos. É o 936-363-970. Venha daí a sua mensagem. Vamos lá saber como é que está a passar esta manhã de terça-feira. Oxalá esteja a começar bem este dia na boa sintonia do PEF.

0: Nova canção de Maninho, também na nossa emissão de hoje do Bom Dia, Bom Dia. Depois de recordarmos hoje a Rádio Macau, que aqui trouxeram à antena a canção O Anzol. Olha, por falar em anzol, já pescaste este ano?
1: Este ano não, mas...

0: ali no Porto Novo, em baixo. Um polvo, mas era tão pequenino que eu atirei novamente para a água.
1: Ai, fizeste bem.
0: Eu pensei que era uma...
1: Deixaste crescer.
0: Eu pensei que era assim uma rocha que tinha ficado ali engatado, mas ia-se soltando volta e meia. Olha, era assim tão pequenino.
1: E
0: que...
1: aquele peixinho de balão, quando vai para...
0: Pois, isso também já apanhei.
2: É mesmo, era o pau, buscar um polvo pequenino.
0: É um polvo, é verdade. Nunca me esqueço.
2: Se fosse
0: grandinho, a história era outra.
1: Os grandes, nós compramos, vai dar para toda a família, mas não é bem assim.
0: Ah, pois.
2: Encolhe. Não, porque ele encolhe muito.
1: Encolhe, Ricardo.
2: Imagina, e agora o Paulo disse que pescou pequenininho, um pouco pequenininho, mas não também nada.
0: Era muito bonito.
1: Pois,
0: era.
1: Deixou crescer, atirou a água.
0: Foi.
1: Fez muito bem. Mas ele não voltou mais. Voltaste lá, mas ele nem passou por perto.
0: Deve ter aprendido a lição.
2: É um desporto.
0: Comida fácil, não.
1: Pois é um desporto.
0: É, deve ter sido
1: é
0: isso.
1: Verdade.
0: Então, Ricardo, e aí por Jersey, muito calor?
2: Muito calor, olha, por causa, está muito calor. Ontem, por acaso, teve um dia bom, um dia assim, pesquinho, que o rebalhinho, começou a travoar. Olha, hoje está
0: sim.
2: Calor
0: também. Eu tive direito a tudo, então.
1: Foi um dia
2: está
1: com tudo.
2: Isto aqui é quanto distância num dia.
0: Pois.
2: Ah, não, era bom estar tudo igual, não sei.
0: Exatamente. Tivemos também alguns chuviscos aqui e ali. Isso é verdade, mas trovoada não. Trovoada
1: pois,
0: não.
1: Mas no domingo, pelo menos na minha zona, choveu. Começou a molhar primeiro as folhinhas das plantas e depois fui à raiz.
2: Estes dois fins de semana já fui a Londres, acho que ele estava lá.
1: Ah, sim.
0: Pois, ouvi dizer
2: colorão.
0: Que sim. Para aquelas bandas.
1: São as mudanças, não é? O planeta está a mudar, está a responder.
2: É que também igual. Dizem que isto aqui o sol fica mais perto da Terra, por isso se aquece muito.
1: Ricardo, mas não é normal, não é?
0: Pois não.
2: Pois não, e dizem que cada vez...
0: Está se tornando mais frequente, essa que é essa. E o Ricardo apanhou temperaturas então muito altíssimas em Inglaterra?
2: Desculpa.
0: Foi em Londres, apanhou temperaturas assim muito altas?
2: Sim. O fim de semana foi a Festa da Madeira, estive em Croydon, estive no centro de Londres, e agora esse fim de semana foi outra vez. Também.
0: Então,
1: o Ricardo
0: foi cumprimentar o rei.
2: Ah, por causa não foi nada para isso.
0: Estava próximo?
2: Sim, estava lá próximo, sim.
0: Pois.
2: Que é mesmo no centro mesmo.
0: Uhum.
2: Mas foi bom, fui em grupo daqui de gesta, mas foi um grupo daqui, foi nice.
0: Ora vai.
1: Ah, ainda bem.
0: Aproveitar
1: Ricardo.
0: Para descontrair.
2: Novas caras, conheci novas caras. Tinha uns que éramos amigos e que teram ser amigos no Facebook, da rádio, como tu sabes. E já tenho conhecido pessoalmente não agora também.
0: Ora, então tiveram a oportunidade de
2: claro
0: se conhecerem pessoalmente e de conviverem
2: claro
0: um pouco.
2: Sim.
1: Isso foi
2: é
1: nice, bom. Não é, Ricardo?
0: É verdade.
1: Ricardo
2: não por me gabar, mas a gente está me gabando a mão.
0: Isso é bom. Isso
1: o Ricardo gosta, o Ricardo gosta de rádio, não é, Ricardo?
2: Eu não gosto, adoro.
1: O Ricardo fazia ali uma tarde de música pedida digamos, com a perna trocadinha à vontade.
2: Não, eu gosto, porque eu gosto de música pedida. Quando eles pedem é mais do meio ver. Quando é música pedida é mais variada.
1: Ah, mas que estilo? O Ricardo, o que é que diz? Ah, vamos agora
2: eu gosto,
1: passar a música.
2: Eu gosto um pouco de tudo.
1: O Paulo
2: Madruga só sabe, gosto muito de músicas antigas.
1: Sim, o Ricardo pode fazer, mais ou menos, diga-nos mais ou menos como é que faz a música pedida. Eu vou-lhe pedir uma música do Tony Carreira, Quem Era Eu Sem Ti. Agora o Ricardo que faça a música pedida. Como é que faz isso?
2: Eu também o Ídolo, sabias?
1: Ah, é? Então o Ricardo... O Ricardo que faça a música
2: pedida. Olha, bem um tempo do Tony Carreira, um dia sem ti, isso quer dizer que eu imagino eu deste lado, a fazer rádio sem vocês deste lado, quem era eu aqui? Ninguém, não é?
1: Ah, é? O Ricardo fazia logo assim, dizia logo assim.
2: Claro, então.
1: Ah, mas é, Paulo Madruga, o que é que achas? Fui despachado.
0: Acho que sim, o Ricardo tem jeito para a coisa.
2: Tem
0: então
2: para
0: o Ricardo
2: coisa.
0: Dizia que não lhe largavam e imagino só se tivesse uma fatia de bolo de agrião para partilhar com todos eles. Então aqueles não o largavam.
2: Eu tenho um coração.
0: É verdade, pois, e nós já o conhecemos.
2: E cada um quando tiver uma música, cada música que passa e digo pronto, alguma coisa, não é? Por uma brincadeira. Eu já tenho um gosto muito disso.
0: Muito bem, assim é que
1: é.
0: É
1: bom
0: Ricardo.
1: Estar bem com a vida, não é, Ricardo?
2: Claro, sim.
1: Mesmo
2: e
1: quando estamos.
2: E dar graças a Deus por estar aqui com vida e saúde e. e a vida continua.
1: Ricardo, naturalmente que a nossa resposta com um sorriso, a nossa resposta, quando somos positivos, estamos bem com a vida, mesmo aquelas pessoas que estão ao

0: nosso lado e que nos aborrecem, nós respondemos com um sorriso, respondemos com a boa disposição e está feito.
1: Ricardo,
2: Tu sempre assim, sempre bem disposto.
1: É isso. E férias na Madeira? Um mergulhinho aqui no verão? Não está nos planos?
2: No verão já não vou no verão.
0: Não, mas pode?
2: Mas está quase.
1: Ainda vai fazer uma surpresa. Ora bem, ainda está. Temos aí bom tempo ainda para dar um.
2: Este ano vou na Madeira fazer meus aninhos.
1: Ah, faz bem.
0: Ótimo.
1: Com certeza que toda a gente que gosta de si vai apreciar essa visita.
2: Claro que sim. Oh, yeah.
1: E vão festejar todos juntos. Ainda bem, claro, assim que é. Pois bem, Ricardo, e agora? Vamos cumprimentar toda a malta?
2: Já o meu tipo quer falar com vocês, então, pensei, não, hoje vou ligar.
1: Fez bem.
2: Antes, vou também agora às 11, mas dá tempo ainda. 2 minutos. Só que em 2 minutos do meu trabalho, por isso.
0: Ah, é?
2: Tempo.
0: Ótimo.
2: Ah, é muito, muito bom. Olha, eu queria mandar um beijinho para a Tia Joana e
0: muito
2: agora
0: obrigada.
2: Para a Marinda também. Uhum. E um grande abraço para ti, Paulo.
1: Muito obrigado.
2: E faz um par ali para o top também.
1: Muito obrigado por isso.
2: Um beijinho para aqueles que se encontram na escuta do Posto Emissor do Funchal. Um forte abraço. Quero dar um beijinho a Nadir. E também o Plácido. Já vi se tem aqui mais alguém para cumprimentar. Aqui o Felipe Burmov. O António Silva. O nosso amigo que se encontra por lá da Suíça também.
1: Ah, o António Silva, mas de Câmara de Lobos ou da Inglaterra?
2: Não, António Silva é de. Que se encontra em Londres, que é de Santana.
1: Ah, sim. Okay. Sim, sim.
2: E também aqui o outro António Silva da Madeira.
1: Uh-huh, de Câmara de Lobos.
0: Bom dia, António Silva, já agora.
2: A nossa querida Catadeira, Alexandra, também, um beijo para ela. Sabes o quê? São muitas gente que a pessoa tem que
1: fazer. Pois é.
2: Para isso, vai um beijinho para todos, um abraço, tudo bom, porque deste lado só sai coisas doces.
1: Muito obrigado por isso.
0: E nós gostamos, prezamos. Muito obrigada.
1: Obrigado, Ricardo. Um grande abraço.
2: Então.
1: Muito obrigado. Okay. Um grande abraço, tudo bom. Muito obrigado.
2: Tudo bom para todos.
1: Muito obrigado. Obrigado. Sempre bom termos esta simpatia de parte daqueles que estão na nossa companhia. Mas queremos mais. 291-20-89-54. Vamos, antes de voltarmos à música, atendermos mais esta. Bom dia.
3: Olá. Bom dia, Paula.
0: Olá. Bom dia, Ana Paula. Vem marcar o ponto.
1: Mais uma das nossas amigas.
0: E fez muito bem.
3: E a minha segunda família tem que falar primeiro.
0: Claro, Ana Paula, já deu aí um, digamos, um giro pela cidade.
3: Já, minha irmã, já dei um giro na Rua Fontornela, já fui à Rua da Cameada, já fui a tanto lote.
0: Agora já tenho que ir. Já andou um bocado.
3: Já andei um bocado.
0: A caminhada está feita?
3: Já está.
0: Ah, ótimo. E agora, Ana Paula, vai...
3: Vou arrumar uma folha dos meus amigos.
0: Trabalhar um bocadinho no bordado.
3: É verdade. E não é sempre bordar. É lavar e engomar.
0: Sim, sim. E há sempre bordados, Ana Paula. Não há bordadeiras como outrora.
3: Ah, ainda
0: há
3: falta de bordados. Está pequena, já está a rapariga aprender.
0: Ah, é?
3: É,
0: já isso tá. É bom.
3: Ah, não. O que é nosso não pode acabar assim.
0: Folgamos em saber.
1: Exatamente.
3: É verdade,
1: essa
3: tudo que é bom.
1: Sabedoria.
3: E sempre tem esse trabalho,
1: geração em geração.
0: E têm que ser valorizadas, não é? Para apostarem nesse setor.
3: É um trabalho que
0: deixa
3: e é pouco, tem pouco valor. Uhum. As pessoas dão muito pouco valor ao nosso bordado de madeira. E uma coisa de luxo
0: é muito rico,
3: é uma riqueza, é verdade. Eu ainda me trabalho aqui, minha Joana, que eu digo uma coisa, e como eu tivesse no trabalho a ver a senhora, que o meu trabalho não era isso.
0: Sim.
3: Mas de lado tudo que eu sei, aprendi a ler. E fui para lá com 13 anos, só que não soube, minha Joana, nunca teve assim perto.
0: Pois eu ia perguntar a Ana Paula se aprendeu algum pontinho, se sabe.
3: Ah, já fazia ponto francês, já fazia ponto de sombra,
0: já
3: fazia filtro, ponto de corda.
0: Então...
3: Sei, não sou verdadeira profissional, mas não, não.
0: Sim.
3: Não. Mas, sabe, essas coisinhas assim, agora dizer que eu sou verdadeira profissional, não sei fazer rechilio, que é precisamente, tu tens sua ciência.
0: Sim, mas a Ana Paula tentou aprender e sabe, aprendeu
3: que
0: e sabe.
3: Não, não tem esse verdadeiro, tem-se uma senhora, que tem-se uma costura, tem-se uma, para ver os pontos.
0: Pois, cada uma com as suas funções.
3: Com a sua função, e cá fui para lá, para impactar o trabalho, para fora, para a Alemanha, para... para toda a parte. Uhum. Mas eu a clube mesmo, eu aprendi tudo, fui a minha necessidade, fui a clube entre. E depois eu também comecei a, um dia falta duas senhoras e a minha sogra, não era a minha sogra antes, mas estava lá em Gomor, e ela na Pedoia, e eu estava fazendo assim, se o senhor Jesus não entrasse, eu estava em Gomor, que eu via como elas faziam. E ela dizia, e a minha chefe era assim, ah, basta ver se a Paula tem jeito, olha. Elas começaram a puxar, são quatro a puxar, duas em Gomor. Aí elas começaram a puxar, e comecei em Gomor, o meu patrão veio tudo para lado em todo serrater, que era a mão atrás do cão, e era assim, a nossa Paula tem a profissão errada.
0: Pois, indiretamente disse
3: assim,
0: que tinha jeito.
3: Sim, ele disse, a nossa Paula tem a profissão errada. E disse, olha, mas eu não sou de mandar, eu sou as donas.
1: Ora bem, é sempre bom falarmos.
3: Ai, tenho tantas saudades no meu trabalho.
0: Foi muito bom falarmos desta arte, que era uma nossa.
3: Veja.
1: Nem mais.
3: E muitas felicidades para as nossas bordadeiras, uhum, e para as pessoas que estão a caminho, e aquelas que nunca fazem a nossa tradição, mas é tudo que é artesanato da nossa Madeira, toda a gente deve continuar para não perder a nossa sangue.
1: Muito obrigado, Ana. E agora, vamos endereçar beijinhos.
3: Para a Ana Maria do Monte, para o Sr. Virgílio, para o Sr. Noelguin e para o Sr. Fernando, para a Dona Goreto Gonçalves, para a Dona Zona Maria Luizinha, e para o Sr. Paulo, para os meus prêmios, e para a Dona Aldanha, para a Sra. Aldanha.
1: Alda,
3: e,
1: sim.
3: É que acho que a Sra. Aldanha sempre umas pequenininhas, a tatarala para a Aldanha, sempre a Aldanha. E aqui também mandar um beijinho para a família do Ruben Aguiar e para o Ruben Aguiar e para todos. E um grande abraço, fã do coração, para o meu querido professor do Funchal, a Sra. Joana, a Sra. Palma Draga e todos os funcionários, a Sra. Gilberto, a Sra. Nando, para todos, a Sra. Daniel, para todos quem está a ver o nosso programa. E
1: muito
3: para aquele
1: obrigado,
3: rapaz que falou agora, a Sra. Cristiane,
1: para o
3: Cláudio, um beijinho para todos.
1: Muito obrigado, Ana. Obrigada, Ana. Um dia feliz. Muito obrigado.
3: Beijinho,
1: muito
3: obrigado. Tudo bom para vocês.
1: Tudo bom, muito
3: obrigada,
1: obrigado. Voltamos à música, agora com Mimi Cat. Ela que traz-nos a sua nova canção, A Minha Gente.

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0: Os Relíquia, esta jovem banda com a canção Outra Viagem, abrindo a segunda meia hora da nossa emissão de hoje do Bom Dia desta manhã de verão, um dia em que, segundo a meteorologia, vamos ter períodos de céu geralmente muito nublado. Há possibilidades de ocorrência de chuviscos, em especial a partir da tarde. O vento vai igualmente soprar com fraca intensidade, quanto à máxima prevista para hoje é de 25 graus.
1: Ora, vamos contar com mais um dia quente, embora o céu está um tanto ou quanto nublado, mas não deixa de estar um dia belo, um dia quente, para continuar a aproveitar esta terça-feira de forma confiante. Por isso, se está de férias, aproveite, boas férias. Para quem está a trabalhar, estamos juntos, um bom trabalho aí desse lado. 291-20-89-54 é o número que dá-lhe acesso à conversa connosco aqui no nosso, para o nosso Bom Dia, Bom Dia. Mas também, se preferir uma mensagem por escrito, uma mensagem de voz, uma foto, 936-363-970. Olá, mundo, estamos à espera.
0: E hoje temos mais um grande jogo do Mundial, França-Espanha.
1: Olha, torces por
0: mais
1: quem?
0: Mais 20. Ora, eu não sei, nem sequer sei te dizer.
1: Também
0: eu acho
1: estou
0: que
1: como tu.
0: A França tem uma equipa mais coesa.
1: É?
0: Exato. A Espanha também tem grandes talentos, mas eu estou a crer que vai ser a França que passa. Penso eu. Era bom se fosse Portugal a jogar, mas pronto.
1: Olha, mas
0: já
1: isto,
0: lá vai.
1: Exatamente.
0: Vamos.
1: Lá vai.
0: É verdade. O nosso amigo Raul já aqui nos deixou o seu palpite. Bom dia, Paulo e Joana. Continuação de um bom trabalho para vocês e todos os que aí trabalham. Uma ótima semana. E quem vai ser campeão do mundo é a França. Ele nem sequer diz que.
1: Ah, é,
0: que
1: sem
0: a vitória,
1: hesitar.
0: De hoje já se refere mesmo ao campeão e aposta na França. Vamos lá ver se isso acontecerá ou não. Tem, de facto, feito uma grande exibição ao longo deste Mundial. Ainda não perderam. Não.
1: Pois.
0: Eles
1: é
0: ainda
1: isso.
0: Não perderam. Estão, por isso, muito bem. Olha, deixa cá ver. Estas probabilidades do Google, probabilidades de ganhar nos 90 minutos. França, 40%, Espanha, 30%.
1: Portanto,
0: são as estatísticas deste jogo que vai acontecer no estádio de Dallas, em Arlington.
1: Uma coisa é certa, quando o nosso país fica para trás, gostamos de ver, mas já não é aquele entusiasmo.
0: Pois é, isso é verdade. Vamos, ora, o Raul diz França 2, Espanha 1.
1: E o Raul até sabe os resultados, o que é que vai acontecer. Bom, vamos lá ver, Raul.
0: Vamos lá ver se esse.
1: Uma coisa é certa, não vamos sofrer
0: certo.
1: Na pele como se fosse o nosso país. Isso é certo.
0: Pois é.
1: Já sofremos o que tínhamos a sofrer.
0: Ora, aproveite este dia para descontrair, para passear, se tiveres essa oportunidade. E deixamos também uma outra sugestão para mais logo, depois das 17 horas, não vai querer perder o programa Energia de Mudança de Gilberto Teles.
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0: 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Para já, seguimos na companhia da banda Na Fúria do Açúcar.

0: Mundial de Futebol, Dai Dai, Shakira e Burna Boy. Depois de lembrarmos, eu gosto bem do verão da banda A Fúria do Açúcar. 2 minutos para as 11 desta terça-feira. Hoje, dia 14 de julho, dia em que, como já aqui fizemos referência, é dia de mais um grande jogo neste Mundial de Futebol. França-Espanha, mais logo às 20 horas. Nesta terça-feira assinala-se também o Dia Mundial da Liberdade de Pensamento, coisa que é apenas uma miragem, infelizmente, em muitos pontos do nosso globo. Também Dia Mundial do Chimpanzé e Dia de São Camilo.
1: Pois, é de facto um dia, mais um dia muito especial. Continuamos, praticamente estamos a concluir a primeira parte do nosso programa. Deixamos o nosso provérbio de hoje, terça-feira, para pensar, naturalmente, para depois das 11, voltar ao telefone, ligar-nos e dizer-nos: quem não tem panos não arma. Não posso dizer, não posso completá-lo.
0: Já falamos de tecidos, de bordados e isso.
1: Exato.
0: Este bem mesmo a calhar.
1: Ainda estamos com a mão nos tecidos, digamos assim. Quem não tem panos, não arma. Falta uma palavrinha.
0: Pois é. Será que os nossos ouvintes vão saber de
1: não
0: que
1: digas.
0: Provérbio se trata? Vamos conversar daqui a pouco na segunda parte da nossa emissão do Bom Dia, Bom Dia desta terça-feira. Vamos lá participar através do 291-20-8954. Aceitam-se palpites também através da nossa linha do WhatsApp 936-363-970. Está sempre disponível na nossa linha do WhatsApp. Mais uma fora que tem de interagir connosco nesta terça-feira, hoje, dia 14 de julho.

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0: Nessa rua, Branco e Taina, juntos no regresso da música à Sintonia PEF nesta manhã de verão, terça-feira, dia 14 de julho. Mais um dia daqueles que sabia mesmo bem colocarmos a toalha às costas e seguirmos até à praia. Pelo menos nesta parte da manhã, até ao calor, se fazer sentir com mais intensidade. E aí,
1: posso?
0: De facto, não pode ser.
1: Posso, Madruga? Deixas-me?
0: Agora não, agora não.
1: Ah, e uma toalha ao ombro, uma maçã na mão, uma garrafa com água, o protetor, chinelos de praia.
0: Só uma maçã.
1: Roupas leves.
0: Isso eu ficava logo com fome.
1: Olha, mas depois, mais tarde, procurávamos comidinha.
0: Sandezinhas daquelas.
1: É porque se tu sais de casa, se fazes, digamos assim, um lanche para passares o dia na praia como antigamente, nunca mais sais de casa.
0: Não,
1: e depois dá, se tu sais para a praia nas horas impróprias.
0: Não, mas é engraçado que há uns anos atrás nós fazíamos isso.
1: Fazíamos.
0: Passávamos ali horas e horas na praia.
1: Mas íamos para a praia nas horas impróprias, muitas
0: casa.
1: Vezes.
0: É
1: exatamente.
0: Isso, é
1: mas
0: isso.
1: Não sei, os tempos
0: agora
1: eram
0: já
1: outros. Agora já não. O que nós ouvimos é, ok, vá até à praia, vá aproveitar o dia, vá nadar, faz muito bem à saúde, mas
0: e
1: tenha
0: proteção,
1: em conta.
0: Proteção.
1: Exatamente. É, e não se expor ao sol nas horas impróprias. Enfim, temos que interiorizar tudo isto.
0: É mais.
1: E se colocarmos em prática, o nosso verão é saudável.
0: Sem dúvida. E quem não tem panos, não arma?
1: Olha,
0: arma.
1: O que é que falta aqui?
0: Falta qualquer coisa. Vamos perguntar a este ouvinte que está já em linha. Olá, bom dia.
1: Bom dia. Falamos do bordado de madeira. Ainda estamos com a mão no tecido, digamos assim.
0: Parece que sim.
1: E queremos completar este provérbio.
0: Será que
1: com
0: vai dar
1: ajuda?
0: Pano para mangas?
1: Olha, essa está boa.
0: Ou para outra coisa. Olá,
2: olá,
0: bom dia.
1: Kélia Jardim sabe bordar?
2: Sim.
1: Qual é o ponto, Kélia? Sabe aos pontos?
2: Já fiz muito. Mas era ponto cruz e a tela.
1: Ah, o ponto cruz
2: bordado
1: e a tela.
2: Mas era isso com a minha mãe.
0: Então eu comprava aquelas telas.
2: O trabalho.
1: E a Elia nunca tentou aprender a bordar o ponto cor do francês?
2: A minha mãe, quando tinha bordados para fazer e que tivesse arrendado, quem fazia o arrendado era eu.
1: Ah, a Elia então sabia.
2: Sim, sim.
1: E dava uma ajuda à sua mãe.
0: Não me diga que...
1: Ah, é tão giro.
0: Que lá em casa também tinha aquele quadro de um menino a chorar. Isso
2: está,
0: acho que toda a gente tinha.
2: Eu aprendi a bordar na escola.
0: Na casa dos nossos avós, dos nossos tios, era esse.
1: Tu pintaste?
0: Era esses quadrinhos.
1: Um quadro desses?
0: Não, esses de bordar, que vimos em todo lado.
1: De tela?
0: Era.
1: Ah.
0: Toda a gente tinha o quadro do menino a chorar.
2: É. A tela é muito boa.
0: E costumava também comprar esse, já com o design pré-feito, e nós só seguíamos ali
2: e
0: os pontos, era?
2: E tenho tela para,
0: exato,
2: para fazer.
0: Aquelas telas.
1: Ah, para fazer.
0: Já
1: o que o Paulo Madruga diz. Eu comprava aquelas telas já com o design e depois seguia as instruções. Ou seguia... Ah, portanto, seguia os pontos através de outra já feita.
2: Sim, sim.
1: Então, tinha que contar aquilo tudo. Começar no
2: era
1: centro, não é?
2: Fazia.
1: Começar no centro de...
2: Fazia muito.
1: Do tecido e depois começar a fazer da
0: Ora
1: tela.
0: Bem.
2: Sim, sim.
0: É uma forma de descontrair um bocadinho.
2: Sabes, eu gostava de fazer tudo.
0: Sim.
2: E tenho os meus diplomas, sem ser o da escola, também tenho o diploma de corte e costura e de bordados também.
0: Pois é.
2: Tenho este diploma.
1: Mas, Eli, diziam que, especialmente a tela, levava aquela lã, muitas cores.
2: Sim,
1: e quem fez esse, quem fazia a tela muitos anos, dizia, depois comecei a usar, a sentir falta de vista, porque aquelas cores, não é? Traziam, digamos, alguma falta de vista.
2: E pois. Tenho aqui um quadro na sala.
1: Feito por si?
2: Por mim na tela.
1: Ah, ok. E eu, é uma rosa?
2: É.
1: Ah, é?
0: Olha o tal.
1: Tal
0: quadro que eu te falava.
2: O Santo,
1: ah, sim, do menino.
2: Quadro de tela.
0: O menino a chorar. Toda a gente tinha isto, há uns anos atrás.
2: O Sagrado Coração. O Sagrado Coração de Jesus.
1: É Elia Bordeaux?
2: Sim, sim.
1: Ah, eu imagino que isso levou muito tempo a fazer esse...
2: E tenho uma bota de Natal. Todos os anos aqui na minha casa, uma bota.
1: Elia, mas para fazer o Sagrado Coração de Jesus, portanto, para fazer tudo isso...
2: E tenho no corredor um quadro comprido.
1: É um trabalho moroso.
2: Entrar no,
1: com muitos pontinhos.
2: No ocupador, tem ali o quadro na parede.
0: Pois bem.
1: Pois, dá trabalho. Énia, não é?
2: Sim.
1: Estou a ouvir a Énia ao fundo. Realmente é um trabalho moroso, mas depois de feito compensa e fica uma bela recordação.
2: Ela também sabe fazer, além de dela ter o curso de mestrado de psicologia da educação.
1: Ah, ok.
2: E é felicitadora ditada de Bia Banza.
1: Ah, Énia, mas é uma terapia.
0: Pois é.
2: É uma terapia.
1: Uma descontração.
0: E para as duas, vamos lá lembrar o provérbio de hoje. Quem não tem panos, não arma...
2: Quem tem?
0: Panos.
1: Não arma confusões, não é?
3: Não arma confusões.
0: Quem não tem panos, não arma...
2: Não sai.
1: Não é não se arma esperto.
2: Não sai.
1: Porque senão lá vai o tecido.
2: Depois eu posso...
0: A Elia depois ainda se calhar, quando desligar a chamada, vai se lembrar deste provérbio. É isso. Elia, vamos desejar-lhe um grande dia. Beijinhos também para...
2: Um dia feliz, um beijinho para a Paula, para todo mundo.
0: Para a Énia também, tudo bom?
2: Tudo bom.
0: Muito obrigado.
1: Elia, beijinhos, Énia.
0: Muito obrigado, um beijinho também para a Énia. Obrigado.
2: Beijinho, Joana.
0: Muito obrigado.
1: Já, beijinhos.
0: 11 horas, 11 minutos, voltamos à música e, entretanto, vá pensando neste provérbio que trouxemos para a nossa emissão. Quem não tem panos, não arma.
1: Não é não se arma. Não
0: fica
1: arma.
0: É o ponto de interrogação. Até já.

0: pouco de fé.
1: Versão bem descontraída para contentores, Márcia Barros e Tavinho Bonfá, também na nossa emissão de hoje do bom dia, desta terça-feira, 14 de julho. 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Exatamente, o Rally da Madeira terá cobertura total e na íntegra aqui na Sintonia do PEF nos dias 30, 31 de julho e 1 de agosto.
2: É verdade, e já se vive essa azáfama, esse movimento do Rally. São conversas, são combinações, são promos e naturalmente também toda a equipe envolvida, os envolvidos no Rally da Madeira também vão passando por cá e já se respira rally aqui no PEF.
1: Vamos voltar no telefone. Olá, bom dia.
3: Ora bem, muito bom dia, seu Paulo de Mató.
1: Estou bem.
2: José de Abreu, gosta de rally, José de Abreu?
3: Olha, o meu rally, eu quase deixava. Aquilo vai direitinho no ruído. Pois, mas vai a menina Joana, cada vez mais barbuzão, tem ido à praia.
2: Sim, tem assim um bronze ou de leve, mas tem que ser aos poucos.
3: Olha, a minha mandou buscar um pela internet, um biquíni.
2: Não chegou.
3: Aqui não abre muito. Aqui só tem um fiozinho atrás.
2: Sim.
3: E ela, quando vestir, diz: o que achas do meu biquíni? E diz: olha, o que vejo é mais carne do que carne.
2: Então o José de Abreu acha que não fica bem na Madalena.
3: Era, porque eu vou falar com a minha moto deste outro São João.
2: Mas ela mandou buscar, é que fica bem, só tem que apoiar. E lá está. Oh, José de Abreu, por falar em biquíni, tecidos, então, quem não tem panos não arma?
3: Não arma barroca.
2: Também podia ser.
1: Está próximo, está quente, está quente.
3: Não arma a tenda para acampar, para ver o qual é.
1: Pois bem.
3: É preciso um pano.
2: Oh, José de Abreu, não arme barraca. Ei, barraca é em casa por causa do biquíni.
3: Olha, se apanhar aquele vai arder, vai para o mor quando tiver a cozer a sua.
2: Ah, isso.
3: Não tem pano, é mais caro.
2: Mas eu aqui estou a notar que o José de Abreu está ciumento.
3: Ora, a gente tem de cuidar do cano assim.
2: Mas
3: não vem a mão alheia, leia.
2: Não se preocupe, o biquíni vai à praia e volta.
3: Eu vou falar com a minha comadre, a dona Alexandra.
2: Sim.
3: Que ela mandou buscar um pé para a praia do Silviar, lá na Câmara de Lourdes.
2: Ah, e ela já gostou pelos vistos.
3: Ela disse que tem um faz bem, que está para tudo. Então vou comprar um
2: dedo
3: para a Madalena.
2: Quero um fato banho idêntico ao da Alexandra. Vamos lá ver se a Madalena gosta. Mas voltando aqui...
3: Vou acabar de ver a minha comadre nadar.
2: José
3: quando
2: de Abreu.
3: Quando entra na água é maré cheia.
2: Ah, é isso. Voltando aqui ao provérbio, em que é que ficamos? Quem não tem panos não arma?
3: Não arma a tenda.
1: Acho que sim.
3: Fazer o... Para cantar, agora do qual é.
1: Quem não tem panos não arma... Não arma tenda, diz o José de Abreu. Vamos.
3: Já havia, se não tivesse certo, depois no quanto do pronto, fica na beirinha do pronto.
1: E o José de Abreu tem acompanhado alguns jogos do Mundial?
3: Acompanhado.
1: E hoje? Eu
3: acho um grande jogo, gosto de bola.
2: Alguém pode me dizer a que horas é?
3: Às 8.
2: Ah, ok.
3: Às 8 da noite, é uma hora boa.
1: E o José de Abreu, qual é a equipa que acha que vai seguir em frente?
3: Em frente, é que vai ser. Não sei se está primeiro a Espanha, se está primeiro a França. Aquele primeiro, aquele é o pior: Espanha-França ou é a França-Espanha?
1: É França-Espanha.
3: Então, é o dia de hoje.
1: França-Espanha.
3: É 4. Hoje é 14. É 4-1 para a Espanha. Primeiro a França ou 1? Hoje é de. E a 14 hoje e o 4.
1: Pois, não sei.
3: E
1: não
3: malha
1: sei.
3: Outra.
2: O José de Abreu torce por quem?
1: Por Espanha.
3: Espanha, então. Deus, a gente
2: não é
3: só
2: os irmãos.
3: Que Espanha. Quem ganha o Portugal é que vai ser campeão.
1: Vamos lá ver.
3: E o Mundial ficou ali tão pertinho, Portugal mesmo ao lado.
1: É. Mas agora com o Jorge Jesus vai mudar? Não acha que ele...
3: Ele vem
1: com outra determinação.
3: Pode salvar a nossa nação para ser campeão.
1: Pois, ele vem todo cheio de vontade e já em setembro vamos com certeza notar diferenças.
3: Ele cá vai todos a trabalhar, não é só andar nos hotéis e nas praias.
1: É verdade. Aliás, ele disse que tem que jogar o dobro.
3: Jogar o dobro. Quando ele esteve no Benfica, foi assim.
1: Exatamente. Ora, vamos esperar que
3: ele vai mandar buscar
1: consiga implementar as suas
3: sabe
1: técnicas.
3: Sabe qual é a equipa dele, a técnica?
2: Mascar chicletas?
3: Vai buscar os chicletes, que é todo o dia, toda a noite. Aqui nunca vi quem mastique tanto. Pois deve ter um dente de cabelo. Olha, e que ele vai mandar buscar aquele do antigo presidente do Benfica, Luís Filipe Vieira, vai ser o adjunto dele.
1: Ah.
2: Olha, Paulo Madruga não ficou com cara muito satisfeito.
1: Não, ainda pensei que fosse falar do Vale Azevedo.
3: E ele se lembrava mal, hein?
2: José de Abreu.
3: Esse é que desgraça o Benfica.
1: E ainda goza com tudo. José, e agora vamos endereçar.
3: O Sr. Paulo ia buscar o falecido e o Pinto da Conversa, que também o corta.
1: Pois. José de Abreu, e agora vamos endereçar cumprimentos a Caio.
3: Olhem, vai para toda a gente que está escutando. Aquele amigo do Jesse.
1: O Ricardo.
2: Oh, o Cassiano.
3: Ele nasce. É para nós. Ele também anda muito rápido.
2: Pois é, tem jeito.
3: Ele tem jeito e faz
1: como se diz, very good, bonzinho.
3: O quantinho da madeira, ele tem lá um quantinho também por música. Às vezes põe ele.
2: O José de Abreu ouve?
3: Às vezes.
2: Ai, faz muito bem.
3: A Madalena vai buscar à internet. O quantinho da madeira.
1: Sim, senhor.
3: E ele põe aquela música Fogo no Terreiro. Bota Fogo no Terreiro. É bonito. É o que está na moda agora.
2: Ah, é? E quem é que canta isso?
3: Olha, até o Álvaro Florença ou Madeirense também canta isso.
2: Ah, e o José de Abreu já sabe a letra de cor?
3: Mais ou menos. Vou buscar a Moroninha para dançar. Hein?
1: Ontem
3: era casado, o Luís Anunciado, amanhã vai chegar.
2: Ah, ouvindo música, naturalmente que o terreno fica todo asseado, prontinho.
3: Não, hoje quem canta bem esta canção é a amiga de São João, Dona
2: Alexandra. Ah, ok.
3: Ela canta e encanta. Aquilo é um rádio sem pilhas.
1: José, e mais? Mais cumprimentos, vamos embora.
3: Para a Dona Alexandra, para toda a sua família, para tudo que já ligou, a nossa Elia Jardim, que gosto de ouvir ela falar, para aquela senhora do São Roque, Dona Ana Paula Aguiar, que ela passa todos os dias pela cidade, pelo Cuú e Salazir. E para aquela senhora Alda Abreu Andrade, para a Dona Zolmeira, que ela gosta de ver os homens falar, ela diz que nunca mais falaram os homens. Um beijinho para a Dona Zolmeira Correia, para o Sr. António Correia, do Conexim, que às vezes esqueço-me de mandar um abraço para ele. Olha, e para cada senhora do Rocho, não vai à praia.
1: Então tem uma praia ali,
3: olha, para todos os imigrantes, todos, espalhados pelo mundo inteiro, com a senhora da Venezuela, a senhora do Brasil, para todos, e para essa equipa toda, vai ganhar hoje a nossa Espanha, os nossos irmãos vão ganhar hoje. Olha, o resto de feliz na companhia do PEF.
1: Muito obrigado.
2: Também para o José de Abreu, bom trabalho, e não se esqueça de tomar muita água.
3: E quem não tem pano, arma barroco.
2: É verdade, quem não tem panos, não arma...
3: Não há batinha nem barroco.
1: Ora, está dito. Um grande abraço, José. Tudo bom, muito obrigado. Um abraço e um dia feliz. Muito obrigado. Vamos até ao nosso WhatsApp, 936-363-970. Mais uma mensagem que nos chega do outro lado. Vamos aqui recuperar o nome da Fátima Reis. Bom dia. Um dia feliz para todos vocês. Muito obrigado, Fátima, pela sua mensagem. Também da Venezuela, aqui a nossa amiga Maria Ascensão também nos enviou o seu cumprimento. Beijinhos a todos os que ouvem na Rádio Posto Emissor de Funchal e partilha aqui a sua foto. Ela também tem jeito para bordar. Bordo neste ponto,
2: parece ponto cruz.
1: Tricó, faço algum bordado de madeira. Aqui para casa, claro. E depois também ela fez esta, olha, Estas cá dão,
2: isso
1: dão
2: é
1: aquele
2: um
1: calorzinho.
2: Colar, um colar de pimentas, que é antigamente com uma agulha, uma linha.
1: É, feita à moda antiga.
2: Exatamente.
1: Como ela diz, fiz à moda da minha terra.
2: Ah, é, aqui da Madeira,
1: e para quem falar muito,
2: bem.
1: É dar picante.
2: Ah, pimenta na língua.
1: Ora, vou-me calar então.
2: Ah, isso não, isso não.
1: Vou-me calar então. 11 horas 24 minutos, voltamos à música. Nesta manhã de verão, vem aí Miquel Carrara e a sua nova canção, Os Alentões, e ainda cura. Vai por cá passares com a madeirense Bia Cabos.
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0: Manuel Frais nos clássicos do PEF de hoje, com neste inesquecível livre, uma marcante canção que foi lançada no ano de 1968. Já lá vão há alguns anos, neste EP que conta com um poema de Carlos de Oliveira que tornou-se um hino à liberdade e à resistência contra a censura do Estado Novo. Uma canção a combinar com este Dia Mundial da Liberdade de Pensamento. É um direito que efetivamente está consagrado na Declaração Universal dos Direitos Humanos da ONU. Foi adotada a 10 de dezembro de 1948. No artigo 18 pode ler-se: todo homem tem direito à liberdade de pensamento, consciência e religião. Este direito inclui a liberdade de mudar de religião ou crença e a liberdade de manifestar essa religião ou crença pelo ensino, pela prática, pelo culto e pela observância isolada ou coletivamente em público ou em particular. Ser livre para pensar é, sem dúvida, o expoente da liberdade individual. Nesta mesma declaração, no artigo 11, 19, pode ler-se: todo homem tem direito à liberdade de opinião e expressão. Este direito inclui a liberdade de, sem interferências, ter opiniões e de procurar, receber e transmitir informações e ideias por quaisquer meios, independentemente de fronteiras. Uma data que alude também à queda da Bastilha, que assinalou o início da Revolução Francesa. Estamos com o relógio a marcar 11 horas 39 minutos, assim entramos na maior final da nossa emissão de hoje do Bom Dia desta terça-feira. Mais um dia de verão em que a temperatura máxima promete subir na cidade do Funchal até aos 20 graus Celsius. Cumprimentamos mais um ouvinte. Olá, bom dia. Olá, bom dia. E agora temos o gosto de falar com... quem será que está do outro lado? Olá, bom dia.
1: Bom dia.
0: E temos a oportunidade agora de falar com...
1: Gorete Gonçalves.
0: Gorete Gonçalves, como está, Gorete? Tudo bem?
1: Eu estava aqui meio adormecida.
0: Gorete, eu vou pedir para que baixe um bocadinho o volume do seu rádio,
1: já,
0: por favor.
1: Já
0: muito bem. Então, Gorete, está passando bem esta manhã de verão?
1: Estou passando bem, estou pensando hoje, quando eu bordava, tinha tempo para bordar e ir embora.
0: É.
1: E os bordados chamou-me assim um bocadinho...
0: E ouvia canções como esta, pela voz de Manuel Frais, que aqui cantava livre, uma canção que conta já com os bons aninhos. E que recordações são essas, Gorete, desses tempos em que abordava?
1: Quando eu aprendi a fazer tela com 15 anos, ganhei muito dinheirinho.
0: Uhum.
1: Até ganhar aquela expressão que há muito tempo, ganhava-se por dote.
0: Uhum.
1: Comprei as minhas coisas todas.
2: Bordava muito, Gorete?
1: Sim, bordava. Rendia-me e aprendi e fazia perfeitinho, salvo seja, para não me gabar.
0: E guarda ainda muitas dessas coisas que bordava?
1: Guardo.
0: Uhum.
1: Guardo, eu tenho nas paredes e todos os anos até fazia uma ceia do senhor, mas era copiada.
0: Pois.
2: Sim.
1: Já estava pintada.
0: Uhum. E a do menino a chorar também?
1: Não, eu quando calço de riso, se eu choro quando chega aquelas dores.
0: A chorar,
1: que...
0: dá aquela taça de frutos.
1: É praticamente se eu choro quando há aquelas dores.
0: Era os quatro que
1: tinham. As também na volta, e isso é que me dói.
0: É verdade.
1: E de resto, leva assim a vidinha assim na brincadeira e
0: pois
1: há
0: é.
1: Menos tristes. Mas bordar, tenho ali, já estou sacos prontos. Tenho tapetes, tenho. As capelas que se põem nas portas, as metais, botas, quadros, frutas. Tenho um mapa da Madeira que ponho na internet, é um sucesso, não posso fazer.
0: E agora, ainda no presente, ainda procura teres esse hobby ou nem por isso? Já lhe falta a pachorra? Já lhe falta a pachorra para bordar ou ainda gosta de
1: decorar? Não tenho muito tempo, porque agora eu tenho os meus netos de férias, mas tenho os meus sacos todos prontos.
0: Uhum.
1: Acabei de fazer miudinho, em ponto de miudinho, a cara e as mãos.
0: Sim.
1: E a parte da viola, aquele tipo de casal que canta dentro do jardim, para o Palácio do Mundo.
0: Sim, sim.
1: Fiz o ponto de miúdo, agora está para entregar, a senhora está à espera. E tenho mais uma paisagem de caçada, falta acabar os cãozinhos.
0: Então, e acha que os seus netos também têm a potência para esses trabalhos manuais ou não
1: por isso? Tenho meninas, mas os miúdos, agora, quando não tinham o telemóvel, eles começaram a fazer. E até faziam o nome, copiavam e estava enchendo, e com o coração, olha, chegou o telemóvel, lá foi. Já está ali para encher, eu ponho à mostra, até para rezar, e vou atrás deles, rezando com eles, menina Joana.
2: Ai, tem que ser.
1: Ainda hoje foram para a praia, eu atrás deles, és da minha guarda, da minha companhia, guarda a minha alma, da tua ideia.
2: Exatamente, temos que incutir essas...
1: É com fé, que é para eles ir bem e voltarem bem.
0: É verdade, é verdade.
2: Sim. Faz muito bem.
0: Sim, senhora. É bom ouvir isso.
1: E as bordadas, tal coisa. São sempre lindas. Também tenho almofadas. Os meus filhos na casa deles também têm. Fui bordando, fui oferecendo. Alguns eu ganhava. O meu ponto miudinho, às vezes dizia, o meu ponto miudinho é ser grato, que aquele é um ponto, são quatro. E custa muito.
2: Pois, num ponto grande são quatro.
1: São quatro. Pois, demora muito miudinho. Pois.
2: Dá mesmo trabalho. E não começou a sentir falta de vista, assim, os olhos cansados?
1: Outra coisa que também já ia dizer. Eu ajudei muito a minha mãe, como todas as minhas irmãs, mas depois, quando a minha mãe faleceu, há vários anos, e ninguém queria os óculos dela. Assim, ai, me dói, dá a perceber.
2: Sim, sim.
1: Eu fiquei com os óculos da minha mãe e sabe o que aconteceu? Fui começar a fazer o ponto miúdo, disse, mas os meus já estão assim todos baços. Eu vou mudando, 3 em 3 anos.
2: Sim.
1: Então que eu coloco os óculos da minha mãe para fazer o ponto miúdo e faço perfeitamente. Aí eu dei a minha mãe, onde
2: quem
1: está?
2: Diria, não é?
1: Quem diria? E o meu neto está assim, avô, estes óculos são pequeninos, esses óculos são sagrados. E dei às minhas irmãs, mas é mesmo, minha mãe conseguiu me ajudar, porque... E também se tirar os óculos e vejo melhor. Isto não acontece a toda a gente.
2: Pois é isso.
1: Eu tirando os óculos e vejo tudo de perto. Muito clarinho, eu não preciso de óculos, tenho frente de planeta, tenho para ler, eu tiro e nem me cansa a vista. É impressionante.
2: Agora, então, é que também... Pois, é porque as cores, não é? Leva à miopia, porque ao fazer tela existem muitas cores.
1: Eu encanto, eu sento-me ao meu banquinho, nestes anos de que bordei, tenho um banquinho, tenho 3 bancos, que têm histórias. Eu também fui ele queria levar para Lisboa o psiquiatra, ele disse, ah, oh, mãe, como é que eu vou levar este banquinho de recordação? Disse, não, não percebes. Tenho 3.
2: Pois, é isso.
1: E depois ponho uma banca à minha frente, ponho uma almofada, algumas coisas estão de copiar, algumas coisas até faço de cor. Mesmo o mapa da Madeira já sei fazer quase de cor e faço as freguesias em pontinho miúdo.
0: Fica bonito, pois é.
1: E também tenho os emblemas do marítimo, do Sporting.
0: Pois era isso que eu já ia perguntar, havia também muito esse costume de bordarmos o...
2: Bela reportagem aqui com a Gorete.
1: Sim, tenho o do marido, hoje a minha irmã teve na Casa do Povo de Câmara de Louvres, vou falar, porque ela lá faz
2: uma professora
1: dos pontos, sim.
2: Ah.
1: E depois ela diz assim, quando tem algumas coisinhas para fazer das séniores, ela diz, quem faz o miudinho é a minha irmã. É por isso que vem este Câmara de Louvres para eu fazer o miudinho e eu não posso faltar o meu compromisso.
2: Pois, é isso.
1: E tem-lhe uma amostra na Casa da Cultura.
2: Sim. Ah,
0: que bom.
2: Muito bom.
1: Isto é assim.
2: É um orgulho.
1: Pois. Mas já não há ninguém que faça assim. A minha irmã colega da Venezuela ainda faz e ajuda-me. Ela também conseguiu o seu trabalhinho, mas nos seus tempos livres ela faz.
0: Sim, senhora. É bom manter essas tradições.
1: Este programa lá bom dia, chamou-me, porque ainda vou pôr o almoço ao lume.
2: Meio-dia, dá tempo.
1: Sim, dá tempo. Vamos para a praia. Exatamente. E então vou ver se consigo participar, porque o bordado...
0: Diz-lhe muito.
1: O bordado é amor, é descanso.
2: Pois,
1: é
2: agora estou a ouvir falar no bordado, toca ligar.
1: Sim, e a menina Joana ainda deve ter lá alguma recordação, já deve estar na arrecadação das rosas.
2: Não, estão. As rosas estão na parede.
1: Anos. Da altura do jantar
2: do café da manhã.
1: Sim, sim, sim. Foi as minhas irmãs.
2: Essa moldura está perfeita.
0: É bom guardar essas boas memórias. Gorete, muito obrigado também pela sua chamada e pela sua partilha nesta edição.
2: Gorete, não tem a assinatura da Gorete, isso não tem.
1: Não, eu ponho GG.
2: Muito
1: e então, eu vejo o senhor já falar das suas coisas, vejo para a linha a falar do seu trabalho, a dona Hélia, e então, um beijinho para ela, um beijinho para a Paula, um beijinho para a minha vizinha, cuja ela está trabalhando. Quando ela põe o rádio à noite, até a hora do terço, terminar, que até se esquecemos das máquinas. Agora elas estão paradinhas, não sei porquê. E eu estou aqui no quintal, né?
0: Está na pausazinha, se calhar
1: abatete,
0: já dá almoço.
1: Está quase abatido.
0: Ora vai.
1: Mas eu quintal, ainda está verde, vamos cortar mangueiras, tenho mangueiro cheio, vamos ver as camélias, meninas, mas tem ali em caixas,
2: pois.
1: Tem ali outras novas.
0: Vai valer a pena.
1: Bem, então um beijinho.
0: Muito assim, obrigado, Gorete.
1: Eu acho que já cumprimentei todos os ouvintes e a menina Joana e a senhora Paulo.
0: Muito obrigado.
2: Obrigada
1: e
2: por este bocadinho.
1: Todos que eu gosto de ver todos falar e venham-se aproximando da rádio quando eu puderem.
0: Muito
1: pelo menos
0: obrigado.
1: Foram à praia e hoje eu consegui.
0: Obrigado.
1: Beijinho, é nosso sucesso para o nosso programa. Bom dia, Madeira. E depois temos o arrado do meu coração.
0: Muito obrigado pela companhia. Muito obrigado.
1: Muito
0: obrigado. Muito obrigado. Obrigado. Gorete Gonçalves também na nossa emissão do Bom Dia de hoje, trazendo as suas belas memórias. Estamos com 12 minutos no esperando das 17 horas. Não esqueça, mais logo temos energia de mudança depois das 17. O programa de Gilberto Elos com mais um grande convidado que com certeza vai gostar de ouvir.
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0: All I Have to Do is Dream, os Everly Brothers, e também recordávamos consigo uma outra inesquecível canção que proporcionou-nos uma grande viagem no tempo. Primeiros, estivemos com os Beatles e Tchau, a canção que nos trouxeram à nossa memória o conjunto académico João Paulo, um tema que há já alguns aninhos não aqui passávamos na sintonia do posto de emissores do Funchal. Estamos mesmo de saída. Agradecemos, claro, a companhia daqueles que estiveram connosco ao longo desta manhã de verão e, claro, também àqueles que acertaram neste provérbio: quem não tem panos não arma tendas. Bem disse o José de Abreu e também
1: é
0: a Ania Jardim. A minha mãe já chegou lá este provérbio. Pois bem, Ania, nós sabemos que sim, é de facto um daqueles provérbios que dá que pensar. E, claro, agradecer também a companhia daqueles que além fronteiras estiveram novamente connosco na passagem, oxalá, da melhor forma esta manhã de terça-feira.
1: Para todos, vou aproveitar a deixa do tchau, tchau, fiquem bem e até amanhã.
0: A fechar, resta-nos ainda tempo para recordarmos mais um clássico It's Not Unusual com Tom Jones. Aquele abraço e até amanhã para mais um Bom Dia.
1: Bom Dia.

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1: No Evangelho de hoje, Jesus lamenta as cidades onde realizou tantos milagres por não se terem convertido. Não lhes faltaram sinais de Deus, faltou-lhes um coração disponível para mudar a sua vida. Também nós corremos esse risco. Participamos na Eucaristia, ouvimos a Palavra de Deus, recebemos tantas graças, mas por vezes continuamos iguais. O maior milagre não é apenas uma cura física, é um coração que se deixa transformar pelo amor de Deus. Converter-se não é sentir medo, mas abrir a porta da vida a Cristo. É perdoar, recomeçar, reconciliar-se, amar mais e julgar menos. Cada dia uma nova oportunidade para responder à graça que Deus nos oferece. Peçamos ao Senhor que nos dê um coração humilde e dócil, capaz de reconhecer a sua presença e de produzir frutos de santidade.

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0: novo bispo do Algarve promete estar atento aos discursos populistas e xenófobos numa região fortemente marcada pelo turismo e pelo grande fluxo migratório. Dom Vitorino Soares sucede a Dom Manuel Quintas, que governou a diocese nos últimos 26 anos.
1: É ser, estar com as pessoas e sabendo que isso é uma realidade, naturalmente tem que tomar uma posição para defender, sobretudo, quem não é defendido. E, portanto, ser muitas vezes a voz daqueles que não têm voz. A minha preocupação é defender as pessoas, independentemente da sua cor, da sua língua, da sua raça, do seu estatuto.
0: O Bispo Auxiliar do Porto foi nomeado esta manhã pelo Papa Leão XIV para suceder a Dom Manuel Quintas, que deixa a diocese por limite de idade. O agora Bispo Emérito do Algarve garante que toda a diocese acolhe com alegria este novo Bispo, cuja chegada está prevista para 19 de setembro.
2: Estávamos à espera desta nomeação. Acolhemos Dom Vitorino, disponíveis para tudo o que precisar a nível de informação, colaboração, participação, apoio, seja no início, sobretudo para conhecer um pouco melhor a diocese em todos os sentidos, seja também ao longo do seu ministério. Da minha parte, há disponibilidade total. É uma feliz e alegre notícia que acaba de ser comunicada a todos nós, particularmente à diocese do Algarve.
0: Dom Manuel Quintas, sobre a nomeação de Dom Vitorino Soares, novo bispo do Algarve. A circulação na linha do Norte está a processar-se numa só via, de forma alternada, entre as estações de Riachos e Mato Miranda. O atropelamento de 3 cavalos numa zona próxima da estação de Riachos chegou a encerrar a linha do Norte. Muitos comboios circulam agora com atrasos significativos. A linha esteve interrompida durante algumas horas. Está neste momento a processar-se a circulação de forma alternada na linha do Norte. Devido aos problemas com os exames nacionais, a Iniciativa Liberal quer adiar o debate sobre o Estado da Nação para a próxima semana. Está agendado para quinta-feira. O líder parlamentar do partido diz que a proposta será feita amanhã em conferência de líderes no Parlamento, sublinhando que, idealmente, o debate sobre os exames nacionais com o Ministro da Educação deveria ser marcado para sexta-feira, dia previsto para a fixação dos resultados dos exames nacionais.
3: Idealmente, no dia 17, na sexta-feira, porque isso permitiria, o dia em que é o deadline, não é? Onde o prazo finda, e isso permitiria já fazer uma discussão mais informada, se de facto o processo chegou ao fim, o que é que ficou por fazer, o que é que não foi feito, enfim, os erros.
0: Mário Marinho Lopes, o líder parlamentar da Iniciativa Liberal, ouvido pela jornalista Filipa Ribeiro, e agora mesmo a reação do Presidente da Assembleia da República, que rejeita o requerimento da Iniciativa Liberal neste sentido por, diz Aguiar Branco, não ter suporte regimental nem constitucional. O Estado foi condenado a indenizar em 50 mil euros um dos arguidos absolvidos no caso de Tancos, Gabriel Moreira. Esteve quase 2 anos e meio privado da liberdade dentro de prisão preventiva e domiciliária. De acordo com o acórdão a que a Agência Lusa teve acesso, o Supremo Tribunal de Justiça entende que a absolvição é suficiente para justificar uma indenização. Fecho com a nota de um sismo de magnitude 5.6 na escala de Richter sentido hoje no Peru. De acordo com o Serviço Geológico dos Estados Unidos, este abalo teve epicentro a cerca de 103 km de profundidade. Até o momento não há registro de vítimas ou danos materiais. Não foi emitido qualquer alerta de tsunami. Tudo está atualizado em rr.pt.
4: Muito obrigada.

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0: Boa tarde, vamos conhecer os títulos da informação com o jornalista Paulo Figueira.
1: Muito boa tarde. Dezenas de professores destacados vão regressar ao ensino. A Secretaria da Educação quer colmatar uma centena de saídas. Proposta de progressão das ajudantes de creches entregue esta semana ao sindicato. Elsa Fernandes espera que a paralisação seja adiada. A despesa consolidada da região para este ano atinge quase os 2.800 milhões de euros. A Secretária da Educação conta remeter nos próximos dias para o Sindicato da Administração Pública a proposta de progressão da carreira das ajudantes de creches e jardins de infância. Elsa Fernandes fez o anúncio esta manhã, quando questionada pelo PEF. Um dia depois da greve, marcada para segunda e terça-feiras, o Governo tenta travar esta paralisação, sublinhando ainda a contratação de mais profissionais.
2: Nós estamos a satisfazer os pedidos das técnicas de apoio à infância, que são legítimos. Esta semana enviaremos, ainda esta semana enviaremos para o sindicato o documento que elas alegam, que fala de uma progressão na carreira, e também vamos contratar mais 47 técnicas de apoio à infância. Já estamos a iniciar o processo. A greve é um direito que as pessoas têm. Nós estamos a fazer tudo o que é possível para evitar que aconteça, mas se acontecer, as pessoas estão no seu direito.
1: A intenção do Governo é dar entrada desta proposta na Assembleia depois do verão.
2: No início de setembro irá à Assembleia para ser discutido e a partir daí estamos prontos para fazer o que tem que ser feito, para começar a contabilizar as progressões na carreira.
1: Depois da negociação com o sindicato, a proposta do Governo será remetida ao Parlamento em setembro, anunciou Elsa Fernandes. O posto emissor já obteve uma reação por parte do Sintap. Leonilde Cassiano recomenda à secretária a apresentação urgente da proposta. O cancelamento da greve das ajudantes de creches e jardins de infância está ainda em cima da mesa.
3: Tendo em conta o que acabei de ouvir da senhora secretária, espero que a senhora secretária entre em contacto urgente com o Sintap, uma vez que já havíamos solicitado uma reunião com caráter de urgência, antes da marcação da greve, e a mesma ainda não obteve qualquer resposta por parte do gabinete da senhora secretária. Tendo em conta a informação da entrada de mais 47 técnicas de apoio à infância, essa informação nós já dispunhamos, bastava ir ver o nosso comunicado de abril, após uma reunião que tivemos com a senhora secretária, admitimos adiar a greve se lá constar aquilo que reivindicamos que foi negociado e que foi aceito pelas partes.
4: Caso contrário, a greve mantém-se.
3: Exatamente.
1: Para já esperar, o Sintap quer ver quais são as propostas do Governo no que toca às ajudantes de creches e jardins de infância. Pelo menos por enquanto, mantém-se a paralisação convocada pelo Sintap para a próxima segunda e terça-feiras. Ainda no ensino, o Governo Jornal está preocupado com a falta de professores no próximo ano letivo. A estimativa é que os quadros da Secretaria de Educação percam cerca de uma centena de docentes. A secretária avisa que dezenas de professores destacados, por exemplo, em associações, vão ter de regressar às escolas e dar aulas.
2: Vamos precisar de repor esses cerca de 100 professores que, por aposentação e por deslocação para o continente, vão sair do sistema. Estamos a indeferir alguns destacamentos para este ano, em especial nas áreas mais carenciadas, que são professores do primeiro ciclo, História, Filosofia, Português. Portanto, nessas áreas estamos a indeferir os destacamentos e fazendo com que os professores voltem à escola, porque temos que garantir que nenhuma criança fica sem professor em nenhuma disciplina. São os quantos, não lhe posso dizer exatamente quantos, mas são, sim, dezenas.
1: Dezenas de professores destacados vão regressar às escolas para colmatar a saída de docentes colocados no continente e também aqueles que se vão aposentar. A secretária anunciou ainda que no próximo ano académico, a Universidade da Madeira vai abrir um curso de profissionalização de docentes. Miguel Albuquerque e Luís Montenegro estiveram reunidos ontem em Lisboa. O Presidente do Governo quis sensibilizar o Primeiro-Ministro para a importância de um diálogo profícuo que resolva os problemas da região. Nos últimos tempos houve um distanciamento entre os governos regional e central, apesar de apoiados pelos mesmos partidos. Miguel Albuquerque disse à RTP Madeira que Luís Montenegro prometeu acelerar alguns dossiers.
5: Abordamos um conjunto de questões que estão pendentes. O Primeiro-Ministro está empenhado em resolvê-las, quer essa questão da mobilidade, quer a questão também agora de um conjunto de dossiers, designadamente o novo meio aéreo para a Madeira, a questão do novo regime da Zona Franca, a revisão da Lei das Finanças Regionais e todos esses dossiers passamos fizemos uma resenha do que está pendente e neste momento há toda a disponibilidade do Primeiro-Ministro para resolver que o mais rapidamente possível no quadro da governação estes dossiers.
1: Pelo menos no que toca ao segundo helicóptero de combate a incêndios, é um assunto já em fase de voo.
5: O protocolo já está cá para, relativamente ao novo meio aéreo de combate aos incêndios, que é uma necessidade. O Primeiro-Ministro tomou logo essa decisão, o dossiê já está aí para assinar o protocolo e depois será anunciado em breve outras resoluções.
1: Depois da grande turbulência nos últimos tempos, sobretudo devido às alterações ao subsídio de mobilidade, Miguel Albuquerque tenta uma aproximação ao Primeiro-Ministro. Ontem houve uma reunião na residência oficial de Luís Montenegro. Quadro orçamental para o período 2026-2030 foi discutido esta manhã na Assembleia. O secretário das Finanças prometeu manter o ciclo de crescimento nos próximos anos. Duarte Freitas diz que o rigor das contas públicas é compatível com o desenvolvimento. A despesa consolidada para este ano ultrapassa os 2.800 milhões de euros.
6: No quadro que agora apresentamos, a despesa consolidada ascende a 2.871 milhões de euros. Destes, 51% serão alocados à vertente económica, com destaque para a execução do Programa de Recuperação e Resiliência, bem como para a área das finanças na gestão da dívida pública. Mantém-se igualmente apostas estruturantes na mobilidade sustentável, no turismo, cultura e património. Na vertente social, destacar o peso determinante das áreas da saúde e da educação, que concentram 93% da despesa social prevista, reafirmando a prioridade social, a prioridade que o Governo Regional continua a atribuir à proteção social, à qualificação e à valorização do capital humano.
1: Quanto ao Programa de Recuperação e Resiliência, representa uma despesa de 351 milhões de euros. Duarte Freitas comprometeu-se a manter o apoio às empresas e à economia.
6: Sem descurar a disciplina orçamental, o Governo Regional continua empenhado em apoiar a atividade económica, reforçar o investimento público, assegurar a paz social e consolidar a trajetória financeira de sustentabilidade da região. É esse equilíbrio entre rigor e desenvolvimento que este quadro plurianual procura garantir.
1: Duarte Freitas, o secretário regional das Finanças. Entretanto, o PS volta a responsabilizar o governo de Albuquerque pelo aumento dos preços na região. A líder socialista Célia Pessegueiro considera que o agravamento é resultado da manutenção dos valores do IVA.
7: Este aumento da inflação tem feito disparar os preços de uma forma que obriga a que os madeirenses que trabalham por conta de outrem se limitem a receber ordenado para continuar a financiar as despesas mensais mais básicas, inclusive aquelas de deslocação para o local de trabalho. Estamos a falar de pessoas que hoje reduziram a sua qualidade de vida por causa do aumento e a escalada de preços, seja na alimentação, seja no transporte, também na prestação da renda da casa.
1: Razões que levam Célia Pessegueiro a exigir ao Governo a redução do IVA, entre outras medidas para baixar o custo de vida da população. Ainda no caso das chamadas altas problemáticas, o JPP vai pedir que sejam ouvidos na Assembleia o Diretor Clínico do Hospital do Funchal e as secretárias regionais Micaela Freitas e Paula Margarido. O deputado Paulo Alves anunciou a intenção desta audiência.
8: Isto porque, recentemente, as declarações do diretor clínico do Serviço Regional de Saúde vêm dizer que, afinal, existem 500 pessoas em situação de alta clínica, sendo 250 encontram-se no Hospital Dr. Manuel Mendonça e no Hospital dos Marmoleiros e as outras 250 espalhadas pelas restantes instituições de saúde da região. Face a esta realidade, é necessário e é urgente que haja uma resposta por parte da tutela da área da saúde. Por isso, face a esta situação, a este problema que aflige o Serviço Regional de Saúde, é uma situação extremamente grave, e face às últimas declarações do próprio diretor clínico do Serviço de Saúde da Região Autónoma da Madeira, o JPP dará entrada nesta casa de um pedido de audição à Secretaria Regional da Saúde e Proteção Civil, à Secretaria Regional da Inclusão e ao diretor clínico do Serviço Regional de Saúde.
1: O objetivo da audição, com caráter de urgência, proposta entregue pelo JPP. Portugal e a Madeira têm mais uma campeã da Europa. Trata-se da bailarina Maria Camacho, no Campeonato Oficial de Dança. Portugal já tinha dado nas vistas, através de Maria Camacho, que agora conquistou o ouro ao vencer em 5 coreografias no Campeonato Intercontinental Europeu, que decorre em Salónica, na Grécia. Na competição participam duas representações madeirenses, nomeadamente as Sweet Dancers e as Moving Art Madeira. Débora Oliveira é uma das responsáveis da delegação e garante ao PEF que um dos objetivos é conquistar outros prémios.
9: O objetivo é sempre podermos trazer prémios para honrar Portugal e mais especificamente a Ilha da Madeira. Elas têm tido boas prestações. Já não é a primeira vez que participam, algumas delas será sim a primeira vez no Europa, mas temos bailarinas mais velhas que inclusive já tiveram no World Dance Mundial em Orlando e as coisas também correram muito bem. Outro objetivo também é que elas se divirtam e seguramente elas vão fazer por isso, que também é parte do convívio, a parte social, conhecem imensa gente de outros países e seguramente elas têm tudo do lado delas para que corra pelo melhor.
1: Madeirenses participam no Campeonato Intercontinental de Dança. De acordo com Débora Oliveira, faltam os apoios oficiais. A madeirense Maria Camacho venceu o troféu nesta competição, conquistou o ouro. Vamos continuar com períodos de céu muito nublado nas próximas horas. Durante esta tarde, há possibilidade de ocorrência de aguaceiros fracos, sobretudo no norte e nas zonas montanhosas. O vento, de acordo com o IPMA, vai soprar fraco e no Funchal a máxima deve chegar aos 25 graus Celsius.

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1: Para muitos, aproxima-se um tempo de férias. Para os que trabalham e sentem necessidade de descanso, em família, com amigos, este é um tempo ansiado e desejado. Em muitas empresas pode ser um afrouxar do ritmo, para outras, não tanto. Algumas apresentam resultados, outras fecham para férias. Para quem trabalha no turismo, é o pico de atividade, são as maiores oportunidades para se fazer o ano. Para quem assiste em serviços continuados, é um tempo de trabalho mais intenso, pela escassez de recursos. Para uns, sem emprego, é um tempo de espera por novas oportunidades. Para os que se debatem com problemas por resolver, é um atravessar no tempo. Para as crianças, é um tempo de crescimento. Quando regressarem à escola, receberão um comentário: como cresceste tanto nas férias. Mas também para nós, para todos, é sempre uma oportunidade de crescimento. Muitas vezes, olhamos para o tempo como algo de estritamente pessoal, quando ele pode ser, sobretudo, de relação coletivo-comunitário. Para mim, para a família, para o trabalho, para os amigos, para quem precisa do tempo que me é dado e que devolvo. O tempo certo não tem de ser individual, isolado, ausência dos outros, de significado, de transformação ou até sequer de metas, de resultados ou de objetivos. Não é ausência de valor, nem tão pouco de valores. É tudo isso e muito mais.
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0: na Renascença. Já cá está José Pedro Frazão. Boa tarde, José. Títulos em destaque.
1: Nesta altura há um aviso para que as companhias aéreas evitem a zona do Golfo Pérsico. Vamos saber detalhes nesta edição, onde vamos também contar-lhe uma debandada em curso no Bloco de Esquerda em Portugal.
0: Quanto a temperaturas, a esta hora, o Porto com 23 graus, Lisboa e Faro 25, Castelo Branco com 29. 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
1: A Agência Europeia para a Segurança da Aviação recomenda que até dia 29 as companhias aéreas evitem o espaço aéreo do Bahrein, Kuwait, Qatar, Emirados Árabes Unidos e as águas do Golfo do Omã, isto devido aos novos ataques realizados pelo Irão e pelos Estados Unidos. Várias cidades iranianas têm sido alvo de ataques aéreos dos Estados Unidos. Um petroleiro norueguês foi atingido por uma explosão provocada por um engenho não identificado ao largo da costa de Omã. Tudo aconteceu na madrugada de terça-feira, quando esta embarcação navegava no Mar Arábico. A guerra no Médio Oriente trouxe mais turistas a Portugal, que antes passavam férias exatamente nesta zona do Golfo Pérsico. As agências de viagens antecipam um crescimento no turismo português, diz Miguel Quintas, o presidente da Associação Nacional de Agências de Viagens, ouvida pela Renascença.
2: Particularmente ingleses e alemães. Por outro lado, tivemos alguns problemas que aparentemente estão a ser sanados na parte da entrada de pessoas nos aeroportos de voos não Schengen. Tem afetado um pouco ou bastante a nossa imagem internacionalmente, mas num conto geral temos crescido internacionalmente em termos de turistas para Portugal e o turista português também tem escolhido Portugal, pese embora no primeiro trimestre esse voo tenha estado praticamente estável. Mas o internacional, assim, tem subido, são os dados que temos até agora.
1: Um testemunho no podcast Isto Não É Só Europa, da Renascença, moderado por Alexandre Abrantes Neves. Certo é que o movimento de passageiros nos aeroportos portugueses aumentou 2,9% em maio, face ao mesmo mês do ano passado. Entre janeiro e maio deste ano, o Reino Unido manteve-se como principal país de origem e de destino dos voos dos passageiros. Só na última semana, 15 pessoas morreram nas estradas portuguesas, mais 3 do que no mesmo período do ano passado. Houve ainda 60 feridos graves e mais de 900 feridos ligeiros. Na campanha da PSP e da GNR, duas rodas agarre-se à vida. As autoridades fiscalizaram mais de 550 mil veículos e condutores. A população da União Europeia deverá atingir o seu máximo em 2029, com 453 milhões de habitantes. E a partir daí vai começar a diminuir. De acordo com um estudo da Comissão Europeia, em 2100 a União Europeia já terá menos de 400 milhões de habitantes, uma tendência explicada pela baixa natalidade e o envelhecimento da população. Em 2050, quase um em cada três europeus terá 65 ou mais anos. Dados hoje revelados pelo Instituto Nacional de Estatística dizem que a velhice e a doença absorveram mais de 75% das prestações sociais em Portugal em 2024. Portugal gasta com pensões mais de 37.600 milhões de euros. Em 2024, quase 3 milhões de portugueses recebiam pensões. No Bloco de Esquerda está em curso uma debandada. 60 militantes anunciam que vão abandonar o partido, entre eles Mário Tomé, um histórico da UDP, e Pedro Soares, um antigo deputado do Bloco, que chegou a candidatar-se contra Mariana Mortágua. Numa nota, os dissidentes dizem que o Bloco que conheciam acabou e lamentam as decisões centralizadas das últimas lideranças. Ora, a atual direção já respondeu numa curta nota, lamenta a decisão programada e anunciada na comunicação social e explicam esta saída com as divergências sobre a posição tomada de solidariedade com a Ucrânia depois da invasão da Rússia em 2022. Tudo está atualizado em rr.pt.
0: Muito bem, até já, José Pedro Frazão. Foi edição.

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foi assim que iniciamos este espaço. Aqui a música de segunda a sexta-feira, das 14 às 16, com o Tony Santos. Iniciamos com o mais recente trabalho discográfico de Agatha, intitulado Silêncio Não É Amor.

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1: É mais um tema novo, tema da atualidade. Este com a assinatura de Nuno Ribeiro e com a participação de Soraya Ramos. E aqui está a dupla vinil. Trazem-nos um original de Carlos Paião. Playback.

0: Playback é o título. São 14 horas e 15 minutos.
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a Nena, o amor existe. Ora bem, vou começar a cumprimentar esta boa gente que aqui se encontra na sala do WhatsApp do PEFA.

Bom, vamos então começar por cumprimentar a Maria. Maria, que se encontra em Venezuela. Lá é manhã. Bom dia, Maria. A Maria traz-nos aqui uma imagem. Penso que é do seu jardim. Malaguetas, pimentas, piripiri. E ela diz, hoje quem falar muito vai apanhar com elas nos lábios. Obrigado, Maria.

Sousaba, chiquitita. E há pouco estava eu a falar que a Maria já está na sala, trouxe piripiri, trouxe as pimentinhas para quem falar muito, diz ela. E ela pede-me aqui uma música dos Calema. Então, para si, Maria, bom dia. E os Calema?

O Escalema, com a participação de Sara Correia e com o tema Respirar, que foi diretamente para a Maria, na Venezuela. E agora vou cumprimentar a Fátima Marques. A Fátima Marques encontra-se aqui no Funchal. Olá, Fátima, boa tarde, bem-vinda. E tenho aqui para a Fátima Marques a Roberta Miranda.

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a dupla Captain and Tennille, Do That To Me, just one more time. Esta chama-se Deborah Harry, mas é mais conhecida por Blondie. E este é o maior êxito discográfico

0: The tide is high, I want to be your number one, Blondie. E vou saudar aqui o nosso amigo Nélio Santos. Ora, boa tarde, Nélio. Bem-vindo. E o Nélio pede-me aqui uma música do Chutes e Pontapés.
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0: Aqui estão eles, Nélio. E os contentores.

São 14 horas 44 minutos, mais 25 segundos. Altura em que vamos até Venezuela. E porquê? Porque alguém em Venezuela está a completar mais uma primavera. E esse alguém chama-se Ana. E para quem não sabe, a Ana é filha da Maria. Maria, que já é uma ouvinte assídua a estes programas aqui à música, de segunda a sexta-feira, das 14 às 16, com o Tony Santos. Então a Ana está a completar mais uma primavera. A Maria quer dar-lhe os sinceros parabéns e votos de que seja um dia repleto de tudo o que é de bom, muita amizade, muita paz, sobretudo muita saúde e muita fé. E ela traz-nos aqui o tema do Diogo Pissarra, Tu e Eu. E parabéns, Ana.

Diogo Pissarra, tu e eu. Tema que foi diretamente para a Ana. A Ana que se encontra em Venezuela. É filha da Maria, que lá também se encontra. E no dia de hoje está a completar mais uma primavera. Então parabéns, Ana. Estes são os Calema, com o Nuno Ribeiro e com Marisa.

E aqui estão elas, as doces. É para um ouvinte que se encontra online. Então, para esse ouvinte, o Eduardo, ficam os votos de uma ótima e belíssima tarde de terça-feira. E o tema das doces, amanhã de manhã. Quem também está a dar parabéns à Ana é o Dinarte. Dá parabéns à Ana na Venezuela pelo dia do seu aniversário.

mais doce em 1980. Amanhã de manhã. Nosso próximo tema vai para o Funchal. É para a Fátima Marques. Fátima Marques, boa tarde, bem-vinda. E aqui está o tema que ela própria sugeriu. Ágata. Tá bonito, tá.

Tá bonito, tá. Agatha. Foi o tema de regida a Fátima Marques. E nós vamos ao encontro dos traços do sinal horário das 15, para ficarmos com as últimas do país e do estrangeiro, e em cadeia com a Rádio Renascença, a emissora católica portuguesa. Eu volto logo após as notícias das 15. Então até lá.

0: centro das notícias na Renascença. José Pedro Frazão, o que destacas a esta hora?
1: Pena máxima para o homem que matou 3 pessoas numa barbearia de Lisboa em outubro de 2024. Nesta edição vamos conhecer também a investigação Nexus, 2 arguídos em prisão preventiva num caso investigado pela Procuradoria Europeia no Porto.
0: Temperaturas a esta hora, o Porto com 23 graus, Lisboa e Faro 26, Guimarães 27, Évora está com 30. 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
1: Começamos com a decisão do Tribunal da Relação a confirmar a pena máxima para o homem que matou 3 pessoas numa barbearia de Lisboa em outubro de 2024. A decisão foi tomada depois da defesa do homicida ter recorrido dos 25 anos de prisão decididos pelo Tribunal Central Criminal de Lisboa, agora em segunda instância, a confirmada a pena máxima para este homem. 3 vítimas mortais neste ataque numa barbearia de Lisboa. O Gabinete da Procuradoria Europeia do Porto deduziu a acusação contra 12 pessoas e 3 empresas por terem alegadamente participado num esquema fraudulento relacionado com projetos financiados pelo PRR destinados a escolas. Na investigação chamada Nexus, a Procuradoria Europeia revela que 2 dos 15 arguídos estão em prisão preventiva, em causa contratos públicos financiados por fundos do PRR para comprar equipamentos informáticos e de cibersegurança por uma universidade pública e um agrupamento de escolas secundárias. A Procuradoria não avança qual é a instituição em causa, mas uma fonte judicial adianta à agência Lusa que se trata da Universidade do Porto. O alegado esquema envolvia fornecedores e entidades adjudicantes, contava com o apoio de funcionários públicos, entre os quais um vice-reitor e professores universitários acusados de direcionar a adjudicação de contratos para empresas favorecidas em troca de interesses privados. Em Bruxelas, um número indeterminado de pessoas morreu num incêndio num estaleiro de construção na capital belga. Há 6 desaparecidos num edifício que estava em renovação. Os bombeiros dizem que mais de 200 trabalhadores estavam no local quando o incêndio deflagrou. 3 pessoas foram levadas para o hospital. A Agência Europeia para a Segurança da Aviação diz que até dia 29 as companhias aéreas devem evitar o espaço aéreo de diversos países do Golfo, como o Bahrein, o Kuwait, o Qatar e os Emirados Árabes Unidos, isto devido aos novos ataques realizados pelo Irão e pelos Estados Unidos. Nas últimas horas, várias cidades iranianas têm sido alvo de ataques aéreos dos Estados Unidos. O número real de casos de ébola no Congo é pelo menos o dobro e possivelmente até 4 vezes superior ao número oficial. O alerta é da Organização Mundial de Saúde. Pelo menos 1.926 pessoas já foram infectadas, 702 morreram, segundo dados do governo. A OMS veio agora dizer que há um risco dos doadores abandonarem o país num momento crítico da epidemia. A OMS recebeu menos de metade do financiamento necessário para combater o surto de ébola no leste da República Democrática do Congo. Fecho com a decisão do Tribunal Constitucional, que declarou ilegal parte do regulamento do último congresso do PAN e, assim sendo, invalidou a última eleição da direção do partido, na qual Inês Sousa Real foi reeleita como porta-voz. Esta decisão está num acórdão do Tribunal Constitucional datado de 13 de julho e consta também das notícias que atualizamos minuto a minuto no site da Renascença em rr.pt. Foi.

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Tony Carreira com o seu mais recente trabalho discográfico intitulado Ternura. Já som de fundo, Fernando Daniel.

É o Fernando Daniel aqui com o tema Juro. Já é som de fundo. Aparece-me aqui o José Cida, naquela cabana, junto à praia, e fumando o cigarro enquanto esperava por ela.

Anos Santa Bárbara. Na década dos 70, mais precisamente em 1973, com o tema Charlie.

uma dupla oriunda dos Estados Unidos da América do Norte da década dos 70. Chamavam-se Carpenters. Dupla essa que já não existe devido ao falecimento da Karen Carpenter.

Tom Jones, na década dos 60, em 1968, com Delilah. E aqui está uma girls band, esta oriunda da Irlanda do Norte. Estou a falar das Nolan Sisters. Vem da década dos 70.

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1: E a Roberta Miranda, Eu Te Amo. São 15 horas e 40 minutos, mais 37 segundos. Altura em que tenho aqui um contacto, o João Marques pede-me aqui uma música para o Coné, o Pinox. Eles que estão com os seus ouvidinhos bem ligadinhos aqui ao PEF FM, aliás, não é o FM, é o PEF Onda Média. Ele aqui sugeriu um tema de Demis Roussos, tanto para o Coné como para o Pinox. Forever and

temas russos. Na década dos 70, mais precisamente em 1975, com Forever and Ever. E vamos deixar o Demis Russos, vamos dar continuidade musicalmente com Roberta Flack. Killing Me Softly. With the song.

0: Roberta Flack, Killing Me Softly, with this song. Estes são os Fevers.
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E assim entramos já na reta final deste espaço. Aqui há música de segunda a sexta-feira, das 14 às 16, com o Tony Santos. E eu relembro que às 16 horas vamos ter notícias em cadeia com a Rádio Renascença, a emissora católica portuguesa, e isto para que você aí desse lado fique a par e passo com tudo aquilo que se passou pelo nosso país, como também pelo resto do mundo. Depois das notícias, a colega Joana Ferreira, que já se encontra aqui, no estúdio, ela far-lhe a companhia até às 17 horas.

E agora sim chegamos ao final de mais um espaço aqui à música, de segunda a sexta-feira, das 14 às 16, com o Tony Santos. Resta-me apenas desejar-vos a continuação de uma tarde de terça-feira feliz, se possível, na nossa companhia. E voltas de estarmos juntinhos amanhã, quando forem 14 horas. Isto naturalmente se Deus assim o permitir. E portem-se bem e não façam nada que o Tony Santos não faria.

0: Renascença com Anabela Góis. Boa tarde.
1: Olá, Inês, boa tarde.
0: O que é que há a destacar agora, Anabela?
1: Equidade no acesso ao ensino superior pode estar em causa. Reservas de sangue em baixa e PSD apela à dádiva.
0: Para já, recordamos as temperaturas que se fazem sentir nesta altura. O Porto está a chegar aos 25 graus, Lisboa a marcar 27, Faro mais quente com 28 graus, Funchal a chegar aos 24 e Ponta Delgada hoje com 23 graus de máxima. Agora sim, a edição das 4 com Anabela Góis.
1: A fórmula de cálculo da média está a pôr em causa a equidade no acesso ao ensino superior. A denúncia do presidente da Inspiring Future, que apoia a transição dos jovens para o ensino superior. Ao longo dos últimos 4 anos, houve alterações nas regras de acesso à faculdade e conclusão do ensino secundário, o que faz com que todos estes alunos tenham fórmulas de cálculo diferentes para chegar à nota de ingresso. Eduardo Filho diz que a deste ano prejudica os alunos que agora terminam o ensino secundário.
2: Portanto, aquilo que nós estamos a conseguir verificar é que alunos que, por exemplo, acabaram o ano passado ou até há 3 ou 4 anos acabam por, dependendo do cenário, ficar beneficiados, mesmo que tenham
3: atrasada.
2: Exatamente as mesmas notas dos alunos deste ano.
1: Nestas declarações à jornalista Fátima Casanova, o presidente da Inspiring Future diz que já alertou o Ministério da Educação para este problema, mas sem qualquer resultado prático. 3 polícias do Porto condenados a penas de prisão entre 4 e 8 anos por procedimentos policiais abusivos. O acórdão foi lido hoje no Tribunal São João Novo. De acordo com a acusação, os agentes falsearam autos de busca e apreensão, ficavam com parte da droga apreendida que depois distribuíam por toxicodependentes em troca de denúncias. O Tribunal da Relação confirmou hoje pena máxima para o homem que matou 3 pessoas numa barbearia de Lisboa em 2024. É a decisão depois da defesa do homicida ter recorrido dos 25 anos de cadeia decididos pelo Tribunal Central Criminal de Lisboa. O Instituto Português do Sangue e da Transplantação alerta para a falta de componentes sanguíneos no período de férias e apela à dádiva. Por dia, entre 1.000 e 1.100 doentes precisam de sangue. A situação é mais preocupante nos grupos A e 0, como indica a presidente do IPST, Maria Antónia Escoval.
4: Os grupos sanguíneos de que mais precisamos são o A positivo e o A negativo, o zero positivo e o zero negativo. Tem-se mantido mais ou menos constante a necessidade destes grupos sanguíneos. Fizemos um estudo exploratório à prevalência dos grupos sanguíneos na nossa população de dadores e verificámos que há prevalência dos dadores A positivo e zero positivo, o que faz com que estas necessidades se agudizem na medida em que o zero negativo pode dar também a todos os positivos.
1: As regiões do Algarve, de Lisboa e Val do Tejo são as mais carenciadas, de recordar que qualquer pessoa saudável entre os 18 e os 70 anos pode dar sangue. Pelo menos 2 pessoas morreram num incêndio esta manhã num estaleiro de construção na capital belga. Há ainda 6 desaparecidos no edifício que estava em renovação. Mais de 200 pessoas estavam no local quando as chamas deflagraram. Logo à meia-noite cai o último muro da Europa continental. Estou a falar da vedação que há 117 anos separa o território britânico de Gibraltar, da cidade espanhola de La Línea de la Concepción. Com pouco mais de 1 quilómetro de extensão, a vedação obriga a controle de fronteira, tendo em conta o Brexit, o que dificulta a vida dia-a-dia de milhares de pessoas que vivem de um lado e trabalham do outro. Logo, a partir da meia-noite, Inês, ficam com a vida facilitada.
0: Parece-me então que são boas notícias. Obrigada, Anabela, e até já.
1: Até já.

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ouvimos Sonhos de Menino na voz de Tony Carreira. E nós vamos continuar por cá, na onda média do posto emissor do Funchal, nesta terça-feira de verão, 14 de julho de 2026. Agora com Teresa Tarouca para recordar Meu Bergantim. As músicas variadas vão continuar a acompanhá-lo até às 17 horas.

Na voz é confundível de António Pinto Basto Morena. Já a seguir, Cavalo Russo, Nuno da Câmara Pereira, vai gostar de recordar esta canção. Continuamos a desejar-lhe uma ótima terça-feira, seja de trabalho ou de férias, na sintonia do Posto Emissor do Funchal. Música.

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portuguesa para recordarmos um português. Carmen Silva, Adeus Solidão, e ainda José Malhoa, Amor de Verão. E sou a Joana Ferreira. Continuo a desejar-lhe um ótimo dia desse lado, um bom verão, sempre muito bem acompanhado com a sua rádio.

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1: Boa tarde a todos, bem-vindos ao último programa da segunda série do Energia de Mudança. Hoje recebemos uma voz com enorme relevância para uma conversa que atravessa valores, responsabilidade e futuro. Sobre o tema fé, sustentabilidade, qual o papel da Igreja, é uma honra acolher Sua Excelência Reverendíssima, o Sr. Dom Nuno Brás, Bispo do Funchal, para refletirmos neste que é, como vos disse, o episódio último da segunda temporada sobre a fé, que pode inspirar atitudes concretas de cuidado com a criação, com pessoas e com o mundo que partilhamos. Num tempo em que os desafios ambientais, sociais e humanos se cruzam de uma forma cada vez mais evidente, esta conversa convida-nos a pensar no papel da Igreja como uma presença ativa, orientadora e mobilizadora na construção de comunidades mais conscientes, solidárias e sustentáveis. Sr. Dom Nuno, uma vez mais, muito obrigado por ter aceito o convite em fechar em grande esta última temporada do Energia de Mudança. Perguntava-lhe de que forma é que a fé pode ser uma força de procura transformadora, como olhamos para a sustentabilidade e também para o cuidado com a criação.
2: Viva! É um gosto estar aqui e é um gosto e uma honra poder encerrar esta segunda temporada do Energia em Mudança, ou Energia de Mudança, um êxito do PEF, do PEF renovado, não é? É muito interessante a palavra criação. É a palavra preferida do Papa Francisco, em substituição de natureza, não é? Porque natureza é aquilo que está, é aquilo que aparece. Criação significa que há um criador, não é? E o conceito de criação? O conceito de criação significa não simplesmente que Deus criou lá muitos, muitos séculos, não é? Pensando no célebre Big Bang ou o que quer que seja, mas que Deus continua a criar.
1: Acha que houve uma preocupação do Papa Francisco em colocar sempre um Deus constante e presente nesta obra da criação?
2: Absolutamente, sim. Absolutamente sim. Isso é dito até pelo próprio Papa. Portanto, na Fratelli...
1: Laudato si.
2: Na Laudato si. Portanto, sim, a criação é... este conceito de criação traz sempre consigo esta referência a Deus. Não é? Assim como o conceito de fraternidade, que é um conceito muito difícil, traz consigo, sim, irmãos significa que temos um pai comum, não é? Portanto, traz consigo também um conceito de fé, também o conceito de criação traz consigo intrinsecamente esta noção de fé. Não apenas como uma dependência primeira, repito, e portanto, como um Deus primeiro, o célebre relojoeiro, não é? Que fez o relógio, deu a corda e depois foi embora, mas como alguém que está constantemente presente, o que significa também que Deus nos está constantemente a amar, não é? A nós e a toda a criação. Portanto, esta presença constante do amor de Deus que se mostra, estes sinais constantes do amor de Deus que Deus nos dá da sua presença e do seu amor, e portanto sim, quando olhamos para a realidade, mesmo para a realidade transformada pelo homem, não podemos deixar de perceber nela esta mão do Deus Criador que assim extravasa o seu amor. Não é? Depois nós compreendemos, Jesus ajuda-nos a compreender tudo isto, quer dizer, quando ele diz, quando ele mostra este Deus de amor, que é aquilo que São João depois afirma, não é? Na primeira carta de São João. São João diz: Deus é amor, ou seja, Deus não simplesmente tem amor aos homens, às realidades criadas, a tudo aquilo que existe, mas Deus é amor. Então, este amor de Deus extravasa, e sim, vemo-lo refletido em tudo aquilo que existe, do mar ao céu, das montanhas aos vales, dos seres humanos até às rochas e às realidades mais ínfimas e às realidades maiores do universo.
1: Pegando nessa sua visão, o papel da Igreja perante os desafios ambientais e sociais que hoje marcam a nossa sociedade, acha que também teve um papel fundamental para que o Papa Francisco, há 11 anos lá atrás, lançasse este, chamamos grito, que foi a Laudato Si?
2: Sim, é verdadeiramente um grito. É interessante, na primeira visita ad limina. As visitas ad limina são umas visitas que os bispos fazem, teoricamente, de 5 em 5 anos, depois acabam por ser de 6 em 6, 7 em 7, enfim. E na primeira visita ad limina, o Papa tinha acabado de publicar a Laudato Si, e ele disse aos bispos portugueses, dizem que eu que escrevi uma encíclica verde, eu escrevi uma encíclica da doutrina social da Igreja. E portanto, ou seja, não é simplesmente um documento sobre ecologia, uhum, não é? Mas como viver neste mundo e neste mundo que clama, não é? Portanto, sim, é de facto esta presença da Igreja parece-me essencial. E parece-me, é qualquer coisa que a Igreja sempre teve no coração, não é? Enfim, desde a Sagrada Escritura, não é? Desde as primeiras páginas da Sagrada Escritura, passando depois pelo próprio Jesus, que fala dos lírios do campo e como nós, seres humanos, estamos integrados na realidade da natureza, até passando por São Francisco de Assis, não é?
1: Podemos afirmar que Francisco de Assis foi o primeiro grande ativista desta onda.
2: Não, vamos lá ver. Eu isso acho que não podemos dizer. Não podemos dizer simplesmente porque, por causa disto. Porque São Francisco de Assis não defende a nossa relação com a criação simplesmente por como é que eu hei de dizer, sem ser rude,
1: a louvaria como uma mera tendência, é isso?
2: É exatamente, quer dizer, a grande questão é que o verde, uhum, voltamos outra vez à expressão do Papa Francisco, a grande questão é que o verde neste momento é uma moda, não é? Compreendemos que é uma qualquer coisa de importante, compreendemos que seja qualquer coisa de essencial, mas no fundo acaba por ser depois uma moda, quer dizer, desde o ativista verde que depois usa o telemóvel e faz muitas viagens de avião, não é? Quer dizer, portanto,
1: é contraproducente nesse sentido.
2: Exatamente, não é? São Francisco de Assis neste sentido não é um ativista, não é? Agora, São Francisco de Assis vive a criação e o respeito pela criação sempre na percepção de Deus e de Jesus Cristo.
1: Não é? Ele, quando chama irmão lobo, irmã terra, está a dar esse mote que o Papa Francisco também quis impregnar na Laudato Si, que víssemos, como buscando um pouquinho aquilo que falávamos atrás, ver um Deus presente e um Deus que extravasa o seu amor para a criação. Uhum. Portanto, ele, ao chamar, também apela, uhum, a essa participação.
2: Sim, mas conto-lhe uma história engraçada. uma vez que fui a Assis com uma série de seminaristas, um franciscano brasileiro indignava-se quando as pessoas queriam levar, dizia que se indignava quando as pessoas queriam levar os animais para dentro da Basílica de Assis. E quando ele dizia que não, as pessoas diziam: o que é que diria São Francisco se cá estivesse? E ele respondia: diria que cão é cão e pessoa é pessoa.
1: Exatamente.
2: Não é? E portanto, isso faz parte também faz parte também da ecologia, da célebre ecologia integral, não é? A noção de ecologia integral é uma noção muito importante também do Papa Francisco, já tinha sido usada pelo Papa Bento XVI, pelo menos pelo Papa Bento XVI, se não mesmo por São João Paulo II. Mas, portanto, cão é cão, pessoa é pessoa. Não é? E tratar os animais como pessoas é indigno para com os animais e é indigno para com as pessoas. Não é? E, portanto, neste sentido, São Francisco nisso era, quando ele falava assim, o irmão Lobo, a irmã Lua, enfim, tudo isso, sim, era neste sentido de que nós somos claramente também parte da criação, mas sempre com esta noção de que o ser humano traz consigo uma dignidade
1: e uma identidade
2: que é única,
1: própria.
2: Que é única, não é? E, portanto, cada ser humano traz consigo uma dignidade única que não se compara com o resto da criação e que dá o sentido ao resto da criação, não é? Ou seja, sem o ser humano, a criação não teria voz para gritar, não é? Cabe-nos a nós dar essa voz para a criação poder louvar a Deus, não é? Laudato si, sim. Louvado sejas, sim. Não é? Louvado sejas, e portanto, louvado sejas, ó meu Deus, não é? O grande, enfim, o Papa retirou o título do hino de São Francisco, não é? Portanto, louvado sejas, ó meu Deus. Mas sem esta voz humana e sem esta voz crente, a criação ficava muda.
1: Foi preciso também que o homem desse ou ganhasse essa voz que os outros seres, como o seu bispo dizia bem, não têm como se expressar. No seu ponto de vista, como é que a mensagem cristã, que às vezes é olhada por uma certa narrativa, por ser uma mensagem que só fica fechada em encíclicas, em livros, como é que a nossa mensagem, como cristãos, pode inspirar hábitos mais responsáveis, mais solidários e até mais atentos ao bem comum?
2: Muitas vezes nós perguntamos-nos como é que Deus está presente, não é? Deus está presente através dos crentes, não é? E, portanto, claramente as encíclicas são importantes, claramente a catequese é importante, mas depois, obviamente, é importante esta presença e a ação dos cristãos, não é? Vamos já ver. Eu creio que podemos dizer que a energia de mudança é um desses exemplos, não é? Ou seja, trata-se de uma iniciativa cristã, do posto emissor do Funchal, que chama a atenção para estas realidades tão importantes e tão essenciais do nosso tempo. Porquê? Porque nós, egoisticamente, esquecemos esta realidade da criação, esquecemos esta realidade, se quisermos, da fraternidade, e esquecemos também esta outra realidade, que é que mundo é que nós vamos deixar àqueles que vierem depois de nós, não é? E, portanto, no fundo, tratamos toda a criação como se fosse um mero objeto que está ao serviço de vontades egoístas, de uma ou duas vontades egoístas, não é? Que são os donos do mundo, e depois tudo o resto pode perfeitamente. É muito interessante que, a uma dada altura, o Papa inclusivamente diz, isto é, este discurso da ecologia é um discurso muitas vezes traiçoeiro, porque os ricos se podem dar ao luxo de ser ecologistas, os pobres não podem, não é? Porque precisam de se desenrascar, precisam de comer, precisam de trabalhar, precisam, enfim. E esse é um ponto muito, muito importante. E, portanto, sim, é através dos crentes, que Deus está presente, e é através desta ação dos crentes, concretamente, nas suas empresas, na sua vida de família, nas escolhas que cada crente faz, que depois tudo isto pode estar presente em ação no meio do mundo, não é? Eu gostava de sublinhar também, haverá outros para além da Ordem Franciscana, obviamente, de todas as ordens franciscanas, porque são depois muitas, não é? São Francisco de Assis inspirou uma panóplia de ordens franciscanas, sei lá, as Irmãs Franciscanas de Nossa Senhora das Vitórias, vitorianas, não é? Aqui nascidas na Madeira, e portanto é simplesmente uma das muitas da família franciscana. Mas gostava de sublinhar muito aquilo que é a ação do CNE, Corpo Nacional de Escutas, uhum, não é? Que há 100 anos a esta parte, portanto, muito antes que tudo isto fosse moda, muito antes que tudo isto fosse uma preocupação, nos chamava a atenção a nós escuteiros para aquilo que era o respeito pela natureza, aquilo que era o respeito pelos animais, aquilo que era o respeito, não é? E, portanto, toda esta quantidade de escuteiros, não é? São muitas centenas de milhares ao longo deste ano, destes 100 anos, não é? Antes que isto fosse tema, já a igreja tinha esta preocupação, já o Corpo Nacional de Escutas tentava educar a juventude nesta preocupação, neste respeito e nesta vida harmoniosa com a própria natureza.
1: Daí também a responsabilidade de não apenas apelar à natureza, mas olhar num todo a criação, porque também o homem faz parte.
2: Sim, e esse é o outro, é o tal conceito da ecologia integral, não é? Porque o Papa Bento XVI, quando, pelo menos a primeira vez que eu escutei este conceito, o Papa Bento XVI interrogava-se: nós respeitamos e queremos respeitar e bem os ritmos da natureza, queremos respeitar e bem a realidade que foi criada, como ela foi criada, mas depois desrespeitamos o ser humano como ele foi criado.
1: Portanto, há um paradoxo.
2: É um paradoxo, não é? E, portanto, precisamos de uma... Não precisamos apenas de uma ecologia, precisamos de uma ecologia integral. Ou seja, que olhe para toda a obra da criação, que olhe para toda a obra da criação e que seja capaz de perceber os vários dinamismos, não é? E, portanto, sim, essa é uma outra realidade e muito importante, que é o de percebermos a nossa criação também, e, portanto, como nós, seres humanos, temos que olhar para nós e uns para os outros, exatamente, e, portanto, nos respeitarmos também como obra de Deus.
1: 11 anos envolvidos da Laudato Si, que responsabilidades têm as comunidades cristãs na sensibilização para um modo de vida, diria, mais equilibrado e respeitador do planeta, uhum, e também do ser humano?
2: Creio que isso, vamos lá ver, esse é um caminho que se vai fazendo, não é? É um caminho que se vai fazendo. Bom, surgiram depois muitas quintas ecológicas, surgiram assim, enfim, tudo isso, que são sinais importantes, interessantes, digamos. Obviamente não é depois à conta disso que as coisas vão mudar, não é? Creio que as coisas irão mudar à conta de uma educação que se faz paulatinamente, mas persistentemente, não é? Uhum. E isso parece-me também muito importante, porque muitas vezes também na igreja as coisas andam com modas, não é? E, portanto, umas vezes fala-se muito de uma coisa, fala-se muito de sinodalidade, não é? Toda a gente fala de sinodalidade durante 2 anos. Depois, passados 2 anos, esqueceram a sinodalidade. Exato. E vamos para outra, não é? Enfim, Eu creio que esta questão é uma questão a ter constantemente, a ser constantemente objeto de atenção por parte das comunidades cristãs. Não é? E, portanto, que esta noção de ecologia integral, que esta noção de criação, que esta noção do ser humano responsável pela própria criação, não é? Que ela entre verdadeiramente em cada crente, não simplesmente, enfim, ouvir por um ouvido e logo sai pelo outro, não é? Mas que seja qualquer coisa que seja preocupação não apenas de cada crente, mas da própria comunidade dos crentes, não é? Isso penso que sim. Portanto, não será, não está tudo feito.
3: Há um caminho,
2: não é? É um caminho a fazer e um caminho a refazer, uhum. Não é? E um caminho a refazer no sentido de que é uma educação que nunca estará feita. Não é? É um bocadinho como a educação para a liturgia. Não é? Nós achamos que, enfim, a seguir ao concílio, quando houve a liturgia do Concílio Vaticano II, quando foi introduzida a liturgia do Concílio Vaticano II, fizeram-se muitos cursos, e as pessoas sabiam assim, o significado dos gestos, sabiam o significado. Depois achámos que isso já estava feito.
1: Houve algum excesso, portanto, de certeza?
2: Pois, não é só isso, achámos que já estava tudo feito e que agora os novos aprendiam por osmose. Não é verdade, não é? É uma catequese que é preciso continuar a ser feito. E estes temas da ecologia, também, da sinodalidade, etc., também, ou seja, há um conjunto de temas, e a ecologia integral faz parte deles, que precisam de ser constantemente objetos de catequese, de doutrina, de pregação e, sobretudo, de vida.
1: Acha que, envolvidos estes 11 anos, e eu retomo esta base, uhum, aqui, esse caminho contínuo, como o Sr. Bispo dizia bem, estagnou ou é algo que podemos, uhum, voltar a reavivar? Eu pergunto-lhe isto porque eu acho, no meu ponto de vista, enquanto cidadão do mundo, olho e vejo que as pessoas pegaram neste tema como um simples hashtag, um simples trend, uhum, tendência, e depois parou-se. Não sei qual é o seu ponto de vista.
2: Enfim, eu não sou tão pessimista. Não sou tão pessimista porque existem várias organizações, existem várias instituições criadas à volta da Laudato Si, que trazem este tema no coração e constantemente o propõem, não é? Ou o repropõem. E, portanto, não sou assim tão pessimista. Mas não posso deixar de concordar um pouco com isso, não é? E portanto, sim, corremos esse risco.
1: Isto faz, porque faz lembrar uma palavra que vem do latim, porque acho que nós, à partida, olhamos para o Laudato Si como o tal grito que eu falava inicialmente, uhum, olhamos e vemos, olha, temos aqui um caminho, um guia que, uhum, nos orienta para olhar para a tal ecologia integral, uhum, que também coloca o homem no centro, mas que depois, ao longo destes 11 anos, fomos deixando.
2: Eu creio acontecer. Creio que há uma outra razão, para além daquilo que é a memória humana e daquilo que é, enfim, a maneira de viver do próprio homem e da nossa cultura contemporânea, que é muito de... Não é? Agora, há dias, parece que tinha acabado a guerra na Ucrânia, não é? Porque era só futebol e, portanto... que é da guerra da Ucrânia, quer dizer, não é? Portanto, a própria cultura mediática anda muito, é muito por ondas, não é? Uhum. Mas creio que há também, nestes 11 anos, devemos reconhecer também uma outra coisa, que é esta. Existem de tal forma, apareceram de tal forma temas graves que esta preocupação nos parece quase, não é inútil, mas neste momento não podemos pensar nela.
1: Acha que a geopolítica mudou esse paradigma?
2: Mudou claramente, não é? Mudou claramente. Há 11 anos atrás, bom, isto era um tema que parecia central, não é? Que o Papa Francisco tinha no coração, claramente, não é? Mas depois veio a pandemia, depois vieram as guerras, depois veio as crises económicas, depois, bom, e aquilo que nós precisamos é de nos safar agora desta, depois a ecologia integral, todos estes problemas com o criado, temos pena, mas vão ter que esperar um bocadinho, porque nós agora temos outras preocupações, não é? Creio que este foi também uma das grandes questões para esta sensação, que é em parte verdade, que é em parte verdade de um esquecimento, de um abandono destes, de todos estes temas, não é? Creio também que a ONU foi um dos temas, elegeu todos estes temas como um dos temas queridos da presidência do secretário-geral António Guterres, e o facto de a ONU... Isto é um pau de dois bicos, não é? Ou seja, o facto da ONU ter sido colocada para, relegada para qualquer coisa de menos necessário, fez também com que os temas se fossem esquecidos, e os temas foram esquecidos porque a própria ONU, se calhar, não foi capaz de os colocar em cima da mesa. Mas, enfim, esse é também um dado, não é? E, de facto, a ONU tem tomado muito todos estes temas da ecologia e da criação e da nossa presença na criação como um tema importante. Veja, por exemplo, já agora, uma outra coisa que me preocupa muito e que está relacionado com isto. A inteligência artificial. A inteligência artificial é qualquer coisa que exige energia.
1: Um consumo de energia muito grande.
2: Um consumo de energia muito grande. 17%. Disseram-me aqui há dias, não quero mentir, portanto, dentro de 10 anos, 17% da energia do mundo, que o mundo produz, será para a inteligência artificial. Bom, não há ecologia que aguente.
1: Resiste, não é? Hoje é curioso, porque ainda bem que o seu bispo toca nesse tema, porque hoje, à data que gravamos esta Energia de Mudança, sai hoje para o ar, já agora aproveito, o Energia de Mudança com um mestre em inteligência artificial que fala sobre isso mesmo e que explica a IA de uma maneira, diria, tão simples, até mesmo para nós que estamos arredados dessa mesma linguagem. E em que dizia que, por uma simples pergunta que nós colocamos a uma ferramenta, o gasto é de, comparativamente, até 5 litros de água.
2: Ora,
1: portanto, pronto. Só por aqui...
2: Não, mas exatamente, é assustador, não é? É assustador e, portanto, nós precisamos, não é de reduzir a IA, não é de deixar de usar a IA, quer dizer, isso é impensável, é qualquer coisa... Mas como é que vamos compatibilizar a IA... Com
1: as outras necessidades energéticas,
2: quer dizer, como é que os pobres vão ter? Tá bem, voltamos outra vez aos ricos, que podem ser ecológicos, não é? Tá, sim, nós europeus podemos ser ecológicos, mas e África?
1: Exato.
2: Não é? E Ásia, aqueles países da Ásia que vivem em condições infra-humanas, como é que vai ser? Quer dizer, não é? E portanto, precisamos de não esquecer este tema como um tema central, porque dele depende também a própria sobrevivência do planeta.
1: Um dos tópicos que falou há pouco e que acho que está ou pode estar interligado, falamos das questões geopolíticas. No seu ponto de vista, não só como pastor da Igreja, mas também como cidadão, a relação da geopolítica, e falo aqui na questão das guerras que existem pelo mundo, o Papa Francisco tinha uma expressão muito boa que... São guerras aos pedacinhos que existem e o que transformam numa guerra mundial e que nós esquecemos desse ponto de vista. Como é que olha para a geopolítica atual? Como é que vê as consecutivas crises energéticas? O apagão que aconteceu a nível nacional, desde Espanha até cá e que afetou. Como é que a Igreja, como é que um pastor da Igreja olha e qual é o papel de mensagem que se pode passar para as nossas comunidades?
2: Creio que tudo isso nos mostra que nós estamos relacionados uns com os outros e que necessitamos uns dos outros. Não é? Ou seja, não é simplesmente relacionados no sentido de que bom que é estarmos aqui os dois a falar sobre estes temas. E, portanto, não, é percebermos que a quantidade de pessoas que trabalharam para nós podermos

0: as outras coisas, não é? E portanto, cada um de nós precisa do outro, não é? E isto é essencial para a nossa vida e para o sentido da nossa vida. E para a maneira como vivemos de uma forma egoísta ou altruísta a nossa existência. Creio que este que é qualquer coisa, este é uma mensagem essencial. Precisamos, necessitamos uns dos outros e, portanto, enquanto o meu irmão for pobre, eu não posso dizer que vivo bem.
1: É uma
0: Não é?
1: mensagem da própria doutrina social da Igreja.
0: Que é a mensagem da doutrina social da Igreja.
1: O Papa Leão XIV dizia recentemente: como é que eu posso pedir paz se estou em guerra com o meu irmão?
0: Claro. Não, mas é óbvio, quer dizer, é óbvio, mas depois é óbvio, e as pessoas não entendem isso,
1: Exato.
0: não
1: Por isso é que eu ia dizer: como é que
0: é?
1: conseguimos
0: Mas
1: depois materializar essa.
0: conseguimos materializar a todos os níveis, não é? Vamos lá ver, isto não é qualquer coisa que nós nos possamos dar ao luxo de dizer, bom, é qualquer coisa tratada ali assim naquele. Eu gosto muito de fazer esta comparação, se quisermos, que é a comparação com o computador, e portanto temos o documento, temos a pasta dos documentos, temos o programa em que é feito os documentos, em que são feitos os documentos, mas depois temos sobretudo o sistema operativo, não é? E esta não é uma questão de documento que se possa tratar, ah, está aqui tratado neste documento e pronto. Não, não, é uma questão de sistema operativo. Tem a ver com o nosso modo de ser. E, portanto, o que é que isto significa? Significa que tem que ser tratado desde o berço, desde a educação que os pais dão aos filhos, crianças, bebés, até ao Presidente dos Estados Unidos e até ao Secretário-Geral da ONU, não é? E a todos os outros presidentes e a toda a
1: Instituições.
0: geopolítica e instituições, não é? Portanto, é qualquer coisa que nós precisamos constantemente de manter vivo e presente a todos os níveis, porque todos os níveis estão implicados nesta realidade.
1: Desde os bancos de escola até às instituições, e eu pego nesse tema porque acho que é fundamental. Como é que olhamos, como é que o Sr. Bispo olha para a realidade hoje da educação, principalmente neste tópico da sustentabilidade, do cuidado para o outro? Acha que há uma preocupação permanente das escolas em querer passar esta mensagem ou ficamos, lá está, pelo trend?
0: As duas coisas. Ou seja, enfim, não vale a pena estarmos. A educação é um campo tão
1: Muito
0: grande
1: vasto, sim.
0: que não vale a pena estar haverá sempre um professor, ou dois, ou três, ou 20, ou 100, ou 1000 que têm este tema sempre como importante, mesmo que sejam professores de matemática ou que sejam professores de história, não é? E haverá sempre depois também uns quantos que se esquecem dele. E, bom. Agora, a nossa educação vive muito, infelizmente, destas modas, não é? E por isso mesmo, sim, é muito fácil esquecer. Creio que é importante retomar constantemente. Mas vejo, apesar de tudo, a realidade sobre este tema, vejo a realidade bem encaminhada. Creio que vale a pena, apesar de tudo, valeria a pena, apesar de tudo, colocar em causa as próprias crianças, no sentido de que elas percebam que não podem estar, não podem usar o telemóvel e depois clamar somos verdes, não é? Como infelizmente depois, quer dizer, aquilo que aconteceu em Lisboa, quer dizer, meia dúzia de alunos que querem bloquear a segunda circular.
1: Certo.
0: Bom, quer dizer, mas depois a quantidade de poluição que eles causaram, com os carros ali parados, todos ali a criar poluição,
1: E
0: não
1: não
0: é?
1: envio das mensagens e
0: Enfim,
1: notificação de.
0: todas essas
1: Sim.
0: coisas, não é? Enfim, portanto, neste sentido é importante que os próprios alunos sejam postos em causa, sejam confrontados com aquilo que é um estilo de vida pouco austero, não é? Nós vivemos um estilo de vida muito pouco austero. E creio que aqui se joga também muito.

0: um estilo de vida que clama muito verde, mas que depois é muito pouco austero.
1: E muito pouco verde.
0: E por isso muito pouco verde. Não é?
1: Exato.
0: E este aprender uma certa austeridade falta-nos.
1: Falta-nos voltar à base, a uma cultura mais regenerativa.
0: Sim, eu diria que sim, eu diria que sim. Falta-nos sermos capazes de dizer, depois disto eu já não posso ir mais longe, não é? E portanto sermos capazes de um autodomínio, que é sempre o problema, é sempre o problema com o ser humano, não é? Porque no fundo, se é possível,
1: Mexe um pouco com o nosso narciso, não é?
0: se é possível, alguém fará.
1: Exato.
0: Então, e se alguém fará, por que não eu?
1: Exato.
0: Não é? E portanto, eu posso depois ficar com o nome nos livros de história do mundo inteiro. E portanto, por que não eu? Quer dizer, mas este autodomínio das sociedades, este autodomínio do próprio ser humano, precisamos tanto de educar-nos neste sentido.
1: Uma última pergunta para o nosso mundo e também que serve como mensagem. No nosso mundo, muitas vezes acelerado e também individualista, no seu ponto de vista, como é que a fé pode devolver a centralidade à escuta, à partilha e ao cuidado com o bem comum?
0: A fé, já o disse várias vezes em muitas homilias, a fé é o sistema operativo dos cristãos, não é? E, portanto, a fé traz consigo o modo de ser de Jesus. No fundo, a grande questão da fé é eu que trago comigo Jesus, eu que sou cristão e, portanto, trago comigo Jesus, como é que Jesus escolheria, o que é que Jesus escolheria, que atitude é que ele haveria de tomar se estivesse no meu lugar? E esta é a grande questão. E é a grande questão também neste nível, não é? E também neste nível do respeito pelo outro e do encontro com o outro, não é? Deste esquecer-se de si por causa do outro, não é? Neste sentido, se quisermos, para dizer uma assim grossa, como muitas vezes se diz, se todos fôssemos cristãos, o mundo seria muito mais ecológico, não é? Ou seja, se fôssemos verdadeiramente cristãos, se o mundo inteiro fosse verdadeiramente cristão e já tivesse esta marca de Jesus,
1: Não estaríamos aqui a discutir este tema.
0: não estaríamos aqui a discutir este tema.
1: Muito bem. Falta-se um pequeno desafio, Sr. Bispo. Há pouco tocou nesse tópico que eu achei curioso e por que não fazer este desafio? Se Jesus estivesse aqui, o que é que ele diria? Olhando
0: Diria
1: para o mundo.
0: duas coisas. Diria que nos ama muito, e diria que devemos ter a coragem da conversão a todos os níveis. E, portanto, que sim, tudo é possível, mas que nós somos convidados a converter-nos ao seu amor e a tomar a sério o amor que ele nos tem.
1: Muito obrigado, sou Dona Nuno Brás. E é assim que chegamos ao fim desta nossa conversa com o Bispo do Funchal, que nos deixa uma mensagem de esperança, mas também de responsabilidade e de compromisso com o futuro, agradecendo uma vez mais pela
0: Sou eu
1: disponibilidade.
0: quem agradece.
1: E é assim que também nos despedimos desta segunda temporada, ao som de uma música que deixei mesmo propositadamente para o final deste programa, chamado Follow the Sun, Sigam o Sol, de Xavier Root, numa simbólica evocação ao caminho, à luz e também à renovação. A todos os que nos acompanharam ao longo deste projeto de 2 temporadas, o meu muito obrigado. Ao nosso patrocinador também, os Energia. A vossa presença é o que nos deu e dá sentido a esta contínua emissão e também a partilha. O Energia de Mudança faz agora uma pausa e regressa com toda a força em setembro de 2026, com uma temporada recheada também de novidades, com a mesma energia, com o mesmo propósito e a vontade de continuar a dar voz às mudanças que importam. Aproveito também para agradecer a recente nomeação do Energia de Mudança aos Prémios Nacionais Essência do Ambiente de 2026, em que foi um reconhecimento a nível regional, que também nos honra profundamente e que reforça a importância deste caminho coletivo que temos vindo a construir. 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Até setembro e até à próxima, se Deus quiser.

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1: Para muitos, aproxima-se um tempo de férias. Para os que trabalham e sentem necessidade de descanso, em família, com amigos, este é um tempo ansiado e desejado. Em muitas empresas pode ser um afrouxar do ritmo, para outras, não tanto. Algumas apresentam resultados, outras fecham para férias. Para quem trabalha no turismo, é o pico de atividade, são as maiores oportunidades para se fazer o ano. Para quem assiste em serviços continuados, é um tempo de trabalho mais intenso, pela escassez de recursos. Para uns, sem emprego, é um tempo de espera por novas oportunidades. Para os que se debatem com problemas por resolver, é um atravessar no tempo. Para as crianças, é um tempo de crescimento. Quando regressarem à escola, receberão um comentário: como cresceste tanto nas férias. Mas também para nós, para todos, é sempre uma oportunidade de crescimento. Muitas vezes olhamos para o tempo como algo de estritamente pessoal, quando ele pode ser, sobretudo, de relação coletivo-comunitário. Para mim, para a família, para o trabalho, para os amigos, para quem precisa do tempo que me é dado e que devolvo. O tempo certo não tem de ser individual, isolado, ausência dos outros, de significado, de transformação ou até sequer de metas, de resultados ou de objetivos. Não é ausência de valor, nem tão pouco de valores. É tudo isso e muito mais.
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Foi a noite em que

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0: 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Vamos aos temas que marcam a atualidade informativa. Dezenas de professores destacados vão regressar ao ensino. A Secretaria da Educação quer colmatar uma centena de saídas. A proposta de progressão das ajudantes de creches será entregue esta semana, anunciou Elsa Fernandes. O sindicato admite cancelar o protesto. O percurso entre o Ribeiro Frio e a Portela foi reaberto após vários meses encerrado por falta de condições de segurança. O Governo Regional prepara a progressão na carreira das ajudantes de creches e jardins de infância. A Secretária da Educação conta remeter a proposta nos próximos dias ao Sindicato da Administração Pública. Um dia depois do anúncio da greve, para as próximas segunda e terça-feiras, Elsa Fernandes tenta uma aproximação para desmobilizar o protesto. O reforço de profissionais está também garantido, sublinhou a governante.
1: Nós estamos a satisfazer os pedidos das técnicas de apoio à infância, que são legítimos. Esta semana enviaremos, ainda esta semana enviaremos para o sindicato o documento que elas alegam, que fala de uma progressão na carreira, e também vamos contratar mais 47 técnicas de apoio à infância. Já estamos a iniciar o processo. A greve é um direito que as pessoas têm. Nós estamos a fazer tudo o que é possível para evitar que aconteça, mas se acontecer, as pessoas estão no seu direito.
0: A intenção da Secretária da Educação é que esta proposta de entrada na Assembleia Regional em setembro. O posto emissor obteve já uma reação do Sintap. Leonil de Cassiano sugere celeridade no envio da proposta por parte da Secretaria da Educação. A greve até pode ficar sem efeito.
2: Tendo em conta o que acabei de ouvir da senhora secretária, espero que a senhora secretária entre em contacto urgente com o Sintap, uma vez que já havíamos solicitado uma reunião com caráter de urgência, antes da marcação da greve, e a mesma ainda não obteve qualquer resposta por parte do gabinete da senhora secretária. Tendo em conta a informação da entrada de mais 47 técnicas de apoio à infância, essa informação nós já dispunhamos, bastava ir ler o nosso comunicado de abril após uma reunião que tivemos com a senhora secretária. Admitimos adiar a greve se lá constar aquilo que reivindicamos que foi negociado e que foi aceito pelas partes.
0: Caso contrário, a greve mantém-se.
2: Exatamente.
0: Para já esperar, o Sintap quer ver quais são as propostas em concreto do Governo no que toca às ajudantes de creches e jardins de infância. A Secretária da Educação anunciou que nos próximos dias esse documento iria ser entregue aos sindicatos. Mas, pelo menos por enquanto, mantém-se a paralisação nas unidades públicas de pré-escolar. Poderá ser um início de semana complicado para os pais, no caso de salas encerradas, não têm onde deixar os filhos. Ainda no ensino, o Governo Regional está preocupado com a falta de professores no próximo ano letivo. A estimativa é de que os quadros da Secretaria da Educação percam uma centena de docentes. A Secretária avisa que dezenas de professores destacados, por exemplo, em associações, vão ter de regressar às escolas e dar aulas.
1: Vamos precisar de repor esses cerca de 100 professores que, por aposentação e por deslocação para o continente, vão sair do sistema. Estamos a indeferir alguns destacamentos para este ano, em especial nas áreas mais carenciadas, que são professores do primeiro ciclo, História, Filosofia, Português. Portanto, nessas áreas estamos a indeferir os destacamentos e fazendo com que os professores voltem à escola, porque temos que garantir que nenhuma criança fica sem professor em nenhuma disciplina. São os quantos, não lhe posso dizer exatamente quantos, mas são, sim, dezenas.
0: A Secretaria da Educação vai cancelar o destacamento de dezenas de professores, terão assim de voltar às escolas para dar aulas nas diversas disciplinas. A Secretária da Educação anunciou ainda que no próximo ano académico a Universidade da Madeira vai abrir um curso para a profissionalização de docentes. O quadro orçamental do Governo para o período 2026-2030 foi discutido e aprovado pela maioria na Assembleia Regional. O Secretário das Finanças prometeu manter o ciclo de crescimento económico. Duarte Freitas diz que o rigor das contas públicas é compatível com o desenvolvimento. A despesa consolidada para este ano é de quase 2.872 milhões de euros.
3: No quadro que agora apresentamos, a despesa consolidada ascende a 2.871 milhões de euros. Destes, 51% serão alocados à vertente económica, com destaque para a execução do Programa de Recuperação e Resiliência, bem como para a área das finanças na gestão da dívida pública. Mantém-se igualmente apostas estruturantes na mobilidade sustentável, no turismo, cultura e património. Na vertente social, destacar o peso determinante das áreas da saúde e da educação, que concentram 93% da despesa social prevista, reafirmando a prioridade social, a prioridade que o Governo Regional continua a atribuir à proteção social, à qualificação e à valorização do capital humano.
0: O Secretário das Finanças comprometeu-se ainda a manter o apoio às empresas e à economia.
3: Sem descurar a disciplina orçamental, o Governo Regional continua empenhado em apoiar a atividade económica, reforçar o investimento público, assegurar a paz social e consolidar a trajetória financeira de sustentabilidade da região. Equilíbrio entre rigor e desenvolvimento que este quadro plurianual procura garantir.
0: A maioria PSD-CDS aprovou este quadro plurianual do Governo da Madeira, apesar das críticas da oposição. A Assembleia aprovou ainda o diploma que cria o Estatuto da Pessoa Idosa na região. Para além do PSD e do CDS, Juntos pelo Povo, Chega e Iniciativa Liberal votaram favoravelmente. Apenas o PS esteve contra. A secretária Paula Margarido apresentou este documento como uma resposta integrada e que visa o respeito dos direitos dos idosos.
4: Acrescenta uma visão regional do envelhecimento, adaptada à realidade da Madeira e orientada por um princípio muito simples: colocar sempre a pessoa idosa no centro da intervenção pública. Este estatuto assume, desde logo, um princípio que consideramos fundamental. A idade nunca pode constituir um motivo de discriminação. Infelizmente, ainda persistem preconceitos que associam o envelhecimento à incapacidade, à dependência ou à perda de utilidade social. Nada é mais injusto. As pessoas idosas continuam a ser cidadãos de pleno direito, titulares da mesma dignidade, da mesma liberdade e da mesma capacidade de participar na vida da comunidade.
0: A Secretária da Inclusão alertou para as novas responsabilidades perante o envelhecimento populacional. A Madeira tem um índice de 186 pessoas, com 65 ou mais anos, para cada 100 jovens até aos 14. Estes representam quase 12% da população, enquanto os idosos ultrapassam os 20%. Pelo JPP, Lina Pereira argumentou que os idosos deveriam ter sido envolvidos na elaboração do Estatuto. Isabel Garcês, do PS, considerou que a proposta fica aquém das expectativas. Manuela Gonçalves, do Chega, disse que se trata de um documento puramente decorativo. Já Gonçalo Camelo, da Iniciativa Liberal, afirmou que em nada vai mudar a realidade de uma pessoa idosa. O percurso pedestre da Levada do Furado entre o Ribeiro Frio e a Portela reabriu ao público. Encontrava-se encerrado desde dezembro do ano passado por questões de segurança. Uma derrocada provocou o desabamento do passadiço da levada, afetando também o transporte de água. Os trabalhos demoraram vários meses e foram realizados pela empresa Águas e Resíduos da Madeira. Passaram pela construção de muros de suporte e a instalação de varandins nas áreas mais perigosas. A Levada do Furado é um dos percursos mais procurados pelos turistas e abrange os concelhos de Santana e de Machico.

O IPMA prevê um dia com o céu muito nublado no arquipélago, mas com poucas nuvens na vertente sul da Madeira e do Porto Santo. Quanto ao vento, vai soprar fraco e está prevista uma subida da temperatura máxima nas zonas de montanha e com 26 graus previstos no Funchal.

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1: No Evangelho de hoje, Jesus lamenta as cidades onde realizou tantos milagres por não se terem convertido. Não lhes faltaram sinais de Deus, faltou-lhes um coração disponível para mudar a sua vida. Também nós corremos esse risco. Participamos na Eucaristia, ouvimos a Palavra de Deus, recebemos tantas graças, mas por vezes continuamos iguais. O maior milagre não é apenas uma cura física, é um coração que se deixa transformar pelo amor de Deus. Converter-se não é sentir medo, mas abrir a porta da vida a Cristo. É perdoar, recomeçar, reconciliar-se, amar mais e julgar menos. Cada dia uma nova oportunidade para responder à graça que Deus nos oferece. Peçamos ao Senhor que nos dê um coração humilde e dócil, capaz de reconhecer a sua presença e de produzir frutos de santidade.

0: Posto emissor de Funchal, acompanhamos agora a recitação do Terço do Santo Rosário.
1: Em nome do Pai, do Filho e do Espírito Santo. Amém. Amém. Estamos reunidos no amor de Jesus. Pois a oração consiste em levar a alma a Deus ou impedir a Deus bens conformes à sua vontade. Ela é sempre um dom de Deus que vem ao encontro do homem. A oração cristã é a relação pessoal e viva dos filhos de Deus com o Pai infinitamente bom, com o seu Filho Jesus Cristo e com o Espírito Santo que habita no coração daqueles. Rezemos com Maria, nossa Mãe, elevando o nosso coração até Deus.

0: meditemos nos mistérios dolorosos. O Evangelho apresenta muitas vezes Jesus em oração. Ele retira-se para a solidão, mesmo de noite. Jesus reza antes dos momentos decisivos da sua missão ou da missão dos apóstolos. De facto, toda a sua vida é oração, porque ele existe numa comunhão constante de amor com o Pai. Primeiro mistério: a agonia de Jesus no Horto das Oliveiras. Meu Pai, se é possível, afaste-se de mim este cálice. No entanto, não seja como eu quero, mas como tu queres. Pai nosso, que estás nos céus, santificado seja o vosso nome, venha a nós o vosso reino, seja feita a vossa vontade, assim na terra como no céu.
1: O pão nosso cada dia nos dai hoje, perdoai-nos as nossas ofensas, assim como nós perdoamos a quem nos tem ofendido. E não nos deixeis cair em tentação, mas livrai-nos do mal. Amém.
0: Ave Maria, cheia de graça, o Senhor é convosco. Bendita sois vós entre as mulheres, e bendito é o fruto do vosso ventre, Jesus.
1: Santa Maria, Mãe de Deus, rogai por nós, pecadores, agora e na hora da nossa morte. Amém.
0: Ave Maria, cheia de graça, o Senhor é convosco. Bendita sois vós entre as mulheres, e bendito é o fruto do vosso ventre, Jesus.
1: Santa Maria, Mãe de Deus, rogai por nós, pecadores, agora e na hora da nossa morte. Amém.
0: Ave Maria, cheia de graça, o Senhor é convosco. Bendita sois vós entre as mulheres, e bendito é o fruto do vosso ventre, Jesus.
1: Santa Maria, Mãe de Deus, rogai por nós, pecadores, agora e na hora da nossa morte. Amém.
0: Ave Maria, cheia de graça, o Senhor é convosco. Bendita sois vós entre as mulheres, e bendito é o fruto do vosso ventre, Jesus.
1: Santa

0: Mãe de Deus, rogai por nós, pecadores, agora e na hora da nossa morte. Amém.
1: Ave Maria, cheia de graça, o Senhor é convosco. Bendita sois vós entre as mulheres, e bendito é o fruto do vosso ventre, Jesus.
0: Santa Maria, Mãe de Deus, rogai por nós, pecadores, agora e na hora da nossa morte. Amém.
1: Ave Maria, cheia de graça, o Senhor é convosco. Bendita sois vós entre as mulheres, e bendito é o fruto do vosso ventre, Jesus.
0: Santa Maria, Mãe de Deus, rogai por nós, pecadores, agora e na hora da nossa morte. Amém.
1: Ave Maria, cheia de graça, o Senhor é convosco. Bendita sois vós entre as mulheres, e bendito é o fruto do vosso ventre, Jesus.
0: Santa Maria, Mãe de Deus, rogai por nós, pecadores, agora e na hora da nossa morte. Amém.
1: Ave Maria, cheia de graça, o Senhor é convosco. Bendita sois vós entre as mulheres, e bendito é o fruto do vosso ventre, Jesus.
0: Santa Maria, Mãe de Deus, rogai por nós, pecadores, agora e na hora da nossa morte. Amém.
1: Glória ao Pai, ao Filho e ao Espírito Santo.
0: Como era no princípio, agora e sempre. Amém.
1: Ó Maria, concebida sem pecado,
0: rogai por nós que recorremos a vós.
1: Ó meu Jesus, perdoai-nos e livrai-nos do fogo do inferno.
0: Levai as almas todas para o céu, principalmente as que mais precisarem.
1: Segundo Mistério: a Flagelação de Jesus. Pilatos, vendo que nada conseguia e que o tumulto aumentava cada vez mais, mandou vir água e lavou as mãos na presença da multidão, dizendo: estou inocente deste sangue. Isso é convosco. E todo o povo respondeu: que o seu sangue caia sobre nós e sobre os nossos filhos. Então soltou-lhes Barrabás. Quanto a Jesus, depois de o mandar flagelar, entregou-o para ser crucificado. Pai nosso, que estás nos céus, santificado seja o vosso nome, venha a nós o vosso reino, seja feita a vossa vontade, assim na terra como no céu.
0: O pão nosso cada dia nos dai hoje, perdoai-nos as nossas ofensas, assim como nós perdoamos a quem nos tem ofendido. E não nos deixeis cair em tentação, mas livrai-nos do mal. Amém.
1: Ave Maria, cheia de graça, o Senhor é convosco. Bendita sois vós entre as mulheres, e bendito é o fruto do vosso ventre, Jesus.
0: Santa Maria, Mãe de Deus, rogai por nós, pecadores, agora e na hora da nossa morte. Amém.
1: Ave Maria, cheia de graça, o Senhor é convosco. Bendita sois vós entre as mulheres, e bendito é o fruto do vosso ventre, Jesus.
0: Santa Maria, Mãe de Deus, rogai por nós, pecadores, agora e na hora da nossa morte. Amém.
1: Ave Maria, cheia de graça, o Senhor é convosco. Bendita sois vós entre as mulheres, e bendito é o fruto do vosso ventre, Jesus.
0: Santa Maria, Mãe de Deus, rogai por nós, pecadores, agora e na hora da nossa morte. Amém.
1: Ave Maria, cheia de graça, o Senhor é convosco. Bendita sois vós entre as mulheres, e bendito é o fruto do vosso ventre, Jesus.
0: Santa Maria, Mãe de Deus, rogai por nós, pecadores, agora e na hora da nossa morte. Amém.
1: Ave Maria, cheia de graça, o Senhor é convosco. Bendita sois vós entre as mulheres, e bendito é o fruto do vosso ventre, Jesus.
0: Santa Maria, Mãe de Deus, rogai por nós, pecadores, agora e na hora da nossa morte. Amém.
1: Ave Maria, cheia de graça, o Senhor é convosco. Bendita sois vós entre as mulheres, e bendito é o fruto do vosso ventre, Jesus.
0: Santa Maria, Mãe de Deus, rogai por nós, pecadores, agora e na hora da nossa morte. Amém.
1: Ave Maria, cheia de graça, o Senhor é convosco. Bendita sois vós entre as mulheres, e bendito é o fruto do vosso ventre, Jesus.
0: Santa Maria, Mãe de Deus, rogai por nós, pecadores, agora e na hora da nossa morte. Amém.
1: Ave Maria, cheia de graça, o Senhor é convosco. Bendita sois vós entre as mulheres, e bendito é o fruto do vosso ventre, Jesus.
0: Santa Maria, Mãe de Deus, rogai por nós, pecadores, agora e na hora da nossa morte. Amém.
1: Ave Maria, cheia de graça, o Senhor é convosco. Bendita sois vós entre as mulheres, e bendito é o fruto do vosso ventre, Jesus.
0: Santa Maria, Mãe de Deus, rogai por nós, pecadores, agora e na hora da nossa morte. Amém.
1: Ave Maria, cheia de graça, o Senhor é convosco. Bendita sois vós entre as mulheres, e bendito é o fruto do vosso ventre, Jesus.
0: Santa Maria, Mãe de Deus, rogai por nós, pecadores, agora e na hora da nossa morte. Amém.
1: Glória ao Pai, ao Filho e ao Espírito Santo.
0: Como era no princípio, agora e sempre. Amém.
1: Ó Maria, concebida sem pecado,

0: Quinto mistério. Jesus é crucificado e morre na cruz. Às 3 da tarde, Jesus exclamou em alta voz: Eloi, Eloi, lema sabachthani, que quer dizer: meu Deus, por que me abandonaste? Ao ouvi-lo, alguns dos que estavam ali disseram: está a chamar por Elias. Um deles correu a embeber uma esponja em vinagre, pô-la numa cana e deu-lhe a beber, dizendo: esperemos a ver se Elias vem tirá-lo dali. Mas Jesus, com um grito forte, expirou. O centurião, que estava em frente dele, ao vê-lo expirar, daquela maneira disse: verdadeiramente, este homem era filho de Deus. Pai nosso, que estás nos céus, santificado seja o vosso nome, venha a nós o vosso reino, seja feita a vossa vontade, assim na terra como no céu.
1: O pão nosso de cada dia nos dai hoje, perdoai-nos as nossas ofensas, assim como nós perdoamos a quem nos tem ofendido. E não nos deixeis cair em tentação, mas livrai-nos do mal. Amém.
0: Ave Maria, cheia de graça, o Senhor é convosco. Bendita sois vós entre as mulheres, e bendito é o fruto do vosso ventre, Jesus.
1: Santa Maria, Mãe de Deus, rogai por nós, pecadores, agora e na hora da nossa morte. Amém.
0: Ave Maria, cheia de graça, o Senhor é convosco. Bendita sois vós entre as mulheres, e bendito é o fruto do vosso ventre, Jesus.
1: Santa Maria, Mãe de Deus, rogai por nós, pecadores, agora e na hora da nossa morte. Amém.
0: Ave Maria, cheia de graça, o Senhor é convosco. Bendita sois vós entre as mulheres, e bendito é o fruto do vosso ventre, Jesus.
1: Santa Maria, Mãe de Deus, rogai por nós, pecadores, agora e na hora da nossa morte. Amém.
0: Ave Maria, cheia de graça, o Senhor é convosco. Bendita sois vós entre as mulheres, e bendito é o fruto do vosso ventre, Jesus.
1: Santa Maria, Mãe de Deus, rogai por nós, pecadores, agora e na hora da nossa morte. Amém.
0: Ave Maria, cheia de graça, o Senhor é convosco. Bendita sois vós entre as mulheres, e bendito é o fruto do vosso ventre, Jesus.
1: Santa Maria, Mãe de Deus, rogai por nós, pecadores, agora e na hora da nossa morte. Amém.
0: Ave Maria, cheia de graça, o Senhor é convosco. Bendita sois vós entre as mulheres, e bendito é o fruto do vosso ventre, Jesus.
1: Santa Maria, Mãe de Deus, rogai por nós, pecadores, agora e na hora da nossa morte. Amém.
0: Ave Maria, cheia de graça, o Senhor é convosco. Bendita sois vós entre as mulheres, e bendito é o fruto do vosso ventre, Jesus.
1: Santa Maria, Mãe de Deus, rogai por nós, pecadores, agora e na hora da nossa morte. Amém.
0: Ave Maria, cheia de graça, o Senhor é convosco. Bendita sois vós entre as mulheres, e bendito é o fruto do vosso ventre, Jesus.
1: Santa Maria, Mãe de Deus, rogai por nós, pecadores, agora e na hora da nossa morte. Amém.
0: Ave Maria, cheia de graça, o Senhor é convosco. Bendita sois vós entre as mulheres, e bendito é o fruto do vosso ventre, Jesus.
1: Santa Maria, Mãe de Deus, rogai por nós, pecadores, agora e na hora da nossa morte. Amém.
0: Ave Maria, cheia de graça, o Senhor é convosco. Bendita sois vós entre as mulheres, e bendito é o fruto do vosso ventre, Jesus.
1: Santa Maria, Mãe de Deus, rogai por nós, pecadores, agora e na hora da nossa morte. Amém.
0: Glória ao Pai, ao Filho e ao Espírito Santo.
1: Como era no princípio, agora e sempre. Amém.
0: Ó Maria concebida sem pecado,
1: rogai por nós que recorremos a vós.
0: Ó meu Jesus, perdoai-nos e livrai-nos do fogo do inferno.
1: Levai as almas todas para o céu, principalmente as que mais precisarem.
0: Nestas 3 Ave-Marias, vamos rezar pelas intenções da Igreja, pelas intenções do Santo Padre. Rezemos também pelas intenções do nosso Bispo Diocesano, Dom Nuno. Ave Maria, cheia de graça, o Senhor é convosco. Bendita sois vós entre as mulheres, e bendito é o fruto do vosso ventre, Jesus.
1: Santa Maria, Mãe de Deus, rogai por nós, pecadores, agora e na hora da nossa morte. Amém.
0: Ave Maria, cheia de graça, o Senhor é convosco. Bendita sois vós entre as mulheres, e bendito é o fruto do vosso ventre, Jesus.
1: Santa Maria, Mãe de Deus, rogai por nós, pecadores, agora e na hora da nossa morte. Amém.
0: Ave Maria, cheia de graça, o Senhor é convosco. Bendita sois vós entre as mulheres, e bendito é o fruto do vosso ventre, Jesus.
1: Santa Maria, Mãe de Deus, rogai por nós, pecadores, agora e na hora da nossa morte. Amém.
0: Salve, Rainha, Mãe de Misericórdia, Vida, doçura, esperança nossa, salve. A vós, bradamos, degredados, filhos de Eva, a vós, suspirando, gemendo e chorando neste vale de lágrimas. Eia, pois, advogada nossa, esses vossos olhos misericordiosos a nós volvei. E depois desse desterro nos mostrai, Jesus, bendito fruto do vosso ventre, ó clemente, ó piedosa, ó doce Virgem Maria, rogai por nós, Santa Mãe de Deus, para que sejamos dignos das promessas de Cristo. Amém. O Senhor esteja convosco. Ele está no meio de nós. Abençoe-vos Deus Todo-Poderoso, Pai, Filho e Espírito Santo. Amém. Ide em paz e o Senhor vos acompanhe.
1: Graças a Deus.

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1: No Evangelho de hoje, Jesus eleva uma oração ao Pai e diz: Eu te bendigo, Pai, Senhor do céu e da terra, porque escondeste estas verdades aos sábios e aos inteligentes e as revelaste aos pequeninos. Deus não se revela a quem pensa saber tudo, mas a quem tem um coração simples, humilde e disponível para aprender. A verdadeira sabedoria não nasce do orgulho, mas da confiança. Vivemos num tempo em que valorizamos muito o conhecimento, a técnica e o sucesso. Tudo isso é importante, mas Jesus recorda-nos que há uma sabedoria maior, a de quem sabe escutar Deus e deixa-se conduzir por Ele. Ser pequenino não é ser fraco, é reconhecer que precisamos de Deus, que não somos autossuficientes. Peçamos ao Senhor um coração humilde, capaz de reconhecer Deus nas pequenas coisas.
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